0: mostram crescimento na geração de empregos. O país alcançou em fevereiro deste ano a marca de 62 milhões e 200 mil vínculos formais ativos entre trabalhadores da iniciativa privada e do serviço público. O número representa crescimento de 2 milhões e 170 mil empregos formais na comparação com fevereiro do ano passado. O avanço foi registrado em todas as regiões do país, com destaque para o Norte e o Nordeste. Os dados também mostram o crescimento da participação feminina no mercado formal, que chegou a quase 29 milhões de vínculos, como destaca o ministro do Trabalho e Emprego, Luiz Marinho.
1: Ampliando a parcela de mulheres do mercado formal, ou seja, enquanto cresceu mulher 1 milhão 990, homens cresceu 879 mil novos vínculos, um crescimento de 2,7 para homens, 4,7 para mulheres. As mulheres ocupam mais no mercado de trabalho. Mas ainda há espaço aqui para crescer. Aumento de creche, por exemplo, os municípios favorece para que as mulheres ocupem mais posições no mercado de trabalho.
0: Entre os jovens de 18 a 24 anos, o aumento foi ainda mais expressivo, quase 19% em relação ao mesmo mês do ano anterior. Os números também apontam avanço na inclusão de diferentes grupos sociais. Os maiores crescimentos proporcionais foram registrados entre trabalhadores indígenas, pretos e pardos, demonstrando uma ampliação do acesso ao emprego formal no país. Reportagem Pablo Mundim.
2: O brasileiro está viajando mais pelo país.
3: Pela primeira vez na história, o número de passageiros domésticos passou de 42 milhões, um recorde.
2: O turismo de negócios também está crescendo e teve faturamento histórico de 6 bilhões de reais.
4: A analista corporativa Verônica Brito mora em Brasília e costuma viajar bastante pelo Brasil. Do ano passado para cá, já foram 9 viagens para diferentes roteiros, mas ela tem um destino preferido.
5: Eu costumo viajar mais pelo Nordeste. Minha preferência é pelas praias e para mim as praias do Nordeste são as melhores. A comida, a receptividade, as pessoas do Nordeste são calorosas, né?
4: E como Verônica, cada vez mais brasileira, brasileiros decidem viajar dentro do país. Foram 42 milhões de passageiros voando de norte a sul entre janeiro e maio deste ano. Um recorde no volume de passageiros domésticos, segundo o Ministério do Turismo. O número é 6% maior que os 39 milhões e 800 mil passageiros registrados no mesmo período do ano passado. Analisando somente o mês de maio, o volume também foi recorde, com 8 milhões e 300 mil passageiros domésticos. A maior movimentação para o mês da série histórica. O ministro do Turismo, Gustavo Feliciano, disse que os bons resultados do setor têm movimentado a economia do país.
6: Estamos registrando recordes atrás de recordes. Graças ao desenvolvimento do Brasil e às políticas adotadas pelo governo federal, estamos conseguindo manter os bons resultados. Isso tudo reflete na geração de emprego e renda para a população. Estamos com o maior saldo de empregos da história no setor do turismo, com mais de 2,4 milhões de empregos com carteira assinada. Continuaremos trabalhando para promover ainda mais o turismo interno e também a atração de turistas estrangeiros, gerando dignidade para a nossa população.
4: O número de passageiros internacionais voando no Brasil também aumentou no período de janeiro a maio. Foram 12 milhões e 800 mil estrangeiros viajando aqui no país, 10% a mais que o registrado no mesmo período do ano passado. Outro resultado positivo foi observado no turismo corporativo, que envolve eventos empresariais e negócios. Entre janeiro e maio, o faturamento nesse segmento foi recorde, 6 bilhões de reais, maior valor da série histórica iniciada em 2022. Reportagem Graziela Mendonça.
3: Um novo aporte de 140 bilhões de reais foi anunciado esta semana para a Nova Indústria Brasil, a política de modernização industrial do governo federal.
2: Os recursos vão ser direcionados para as 6 missões que fazem parte dessa política. São elas: agroindústria, saúde, infraestrutura, transformação digital, bioeconomia e tecnologias para soberania e defesa nacionais.
3: Lançada em 2024, a NIB tem como objetivo impulsionar a indústria nacional até 2030. 3, a partir da modernização do parque industrial e da adaptação às novas tecnologias.
2: A NIB também tem como meta aumentar a exportação de produtos brasileiros utilizando práticas de produção sustentáveis e menos poluentes.
3: Hoje, durante o programa Bom Dia Ministro, o titular do Ministério do Desenvolvimento, Indústria, Comércio e Serviços, Márcio Elias Rosa, afirmou que o investimento no setor contribui para o desenvolvimento social do país.

0: quer promover, desde inovação, sobretudo inovação, a incorporação de novas tecnologias, promover a transição digital, né, para que nós tenhamos a chamada indústria 4.0, como também aumentar a nossa capacidade exportadora, para que o Brasil possa estar na cena internacional não apenas com commodities, o que é muito bom e funciona muito bem, mas também com produtos com valor agregado. Não há desenvolvimento social se não tiver desenvolvimento econômico. É preciso que um esteja ligado ao outro.
1: E ainda falando de desenvolvimento, taxistas e motoristas de aplicativos que tiveram o cadastro aprovado pelo programa Move Brasil já podem procurar as concessionárias de automóveis indicadas para financiar novos veículos.
2: A linha de crédito de até 30 bilhões de reais é voltada para a renovação da frota desses profissionais.
1: O Move Brasil garante juros mais baixos, prazo de financiamento de até 72 meses e mais 6 meses de carência.
2: E abrange também compra de equipamentos de segurança, no caso das mulheres.
1: Podem participar profissionais com pelo menos 12 meses de atuação que tenham realizado no mínimo 100 corridas e também taxistas registrados.
2: Os interessados em aderir ao programa podem realizar o cadastro na página gov.br/movebrasil.
1: Saúde para a população indígena.
2: O programa agora tem especialistas do Ministério da Saúde e espera realizar mais de 13 mil atendimentos até o fim de junho em territórios do Ceará, Pernambuco, Amapá e Pará.
1: A iniciativa leva consultas, exames e cirurgias para áreas de difícil acesso, garantindo assistência médica diretamente para as comunidades.
2: Somente nos mutirões oftalmológicos, a expectativa é realizar cerca de 1.600 consultas especializadas, 8 mil exames e mais de 340 cirurgias.
3: A indígena Creuza Nunes, do Amapá, aprovou o atendimento oferecido pelos profissionais do Sistema Único de Saúde no mutirão realizado na comunidade.
4: Eu gostei muito que eles vieram, eles fizeram todas as consultas, conversaram bem com a gente. Todos os indígenas que queriam fazer consulta, ultrassom, todo tipo de exames fizeram aqui.
3: Até o final de junho, indígenas de territórios localizados no Ceará, Pernambuco, Amapá e Pará vão receber cuidados médicos por meio do programa Agora Tem Especialistas. A expectativa é de que sejam realizados mais de 13 mil atendimentos, entre consultas, exames e procedimentos. A secretária de Saúde Indígena do Ministério da Saúde, Lucinha Tremembé, destacou os serviços oferecidos.
5: Nossa meta é superar 15 mil procedimentos, ofertando consultas, exames, avaliações cirúrgicas e procedimentos especializados. Também estamos levando equipes especializadas para regiões de difícil acesso, incluindo a terra indígena Tumucumaque e a terra indígena Zoé.
3: A enfermeira Raquel Lira Pinheiro, coordenadora da Casa de Apoio à Saúde Indígena do Amapá, afirma que ficou surpresa com a procura por atendimentos durante o mutirão.
6: Nunca tivemos uma ação com tanta procura, né, com tanto número de atendimentos e com tantas altas, né, dos indígenas para seus territórios. No segundo dia, nós já tivemos um número muito elevado, com esses indígenas voltando para o seu território, com essas demandas reprimidas sanadas.
3: Desde o início da estratégia, em agosto de 2025, já foram realizados 14 mutirões em diferentes regiões do país, contemplando territórios do Alto Rio Solimões, Médio Rio Solimões, Vale do Javari, Chavante, Yanomami e Ecauana, Alto Rio Negro, Guamá Tocantins, Altamira e Rio Tapajós. Em 2025, foram registrados mais de 9.500 procedimentos especializados. Em 2026, o número já ultrapassa 17 mil atendimentos, entre consultas, exames e procedimentos. Reportagem Luana Karen.
1: E pais e responsáveis por crianças de até 4 anos devem ficar atentos ao calendário de vacinação.
2: O Ministério da Saúde incluiu hoje uma segunda dose de reforço contra a poliomielite para ampliar a proteção contra a paralisia infantil.
1: A segunda dose é recomendada para crianças que já completaram o esquema primário e receberam o primeiro reforço.
2: Com a atualização, o esquema completo passa a ter 5 doses. A vacina está disponível gratuitamente em todas as unidades básicas de saúde do país.
1: O Brasil não registra casos do vírus desde 1989. Com o reforço, o Ministério da Saúde espera prolongar o tempo de imunidade e garantir a erradicação da doença.
2: Para mais informações, acesse saude.gov.br ou procure a unidade de saúde mais próxima.
1: E para estimular ainda mais o desenvolvimento saudável das crianças, profissionais do SUS estão recebendo uma capacitação especial.
2: Eles estão sendo formados para ensinar os pais e responsáveis a estimular os filhos na primeira infância.
1: A ideia é que eles estejam aptos a oferecer orientações sobre brincadeiras, jogos e estímulos que ajudem a fortalecer o vínculo familiar.
7: Mais de 2.500 profissionais do Sistema Único de Saúde já estão preparados para apoiar o desenvolvimento infantil da atenção primária. Eles foram capacitados na abordagem Cuidados para o Desenvolvimento da Criança, que tem como meta habilitar os profissionais a desenvolver atividades com cuidadores para fortalecer o vínculo com crianças e, assim, promover o desenvolvimento nos primeiros anos de vida. A enfermeira Sheila Los Vernesti foi uma das profissionais capacitadas. Ela trabalha em uma unidade básica de saúde em Ponta Grossa, no Rio Grande do Sul. Ela fala sobre como essa capacitação tem ajudado no atendimento mais humanizado às crianças.
8: Eu consigo sim ver que nos meus atendimentos antes do curso e depois do curso, como eu consegui dar muito mais informação e parece que até o vínculo com essas mães melhoraram muito, sim. Eu sempre procurei ser mais acolhedora, assim, tudo, mas acho que algumas ideias, incentivar mais essas mães, assim, era meio muito técnico. E depois, assim, no curso, assim, me abriu um leque de mais possibilidades, de ideias, situações simples, como ensinar a brincar da criança, incentivar a brincar, como isso ajuda no desenvolvimento dessa criança, né, no futuro.
7: O curso qualifica profissionais de saúde que atuam no cuidado às crianças e famílias. A formação habilita equipes das unidades básicas de saúde para orientar famílias sobre brincadeiras e estímulos às crianças nos primeiros anos de vida. A ideia é fortalecer o vínculo familiar, contribuindo assim para o desenvolvimento saudável das crianças. Como explica a coordenadora geral de atenção à saúde das crianças, adolescentes e jovens do Ministério da Saúde, Sônia Venâncio.
9: A gente sabe que o desenvolvimento, ele é fortemente influenciado por essas interações nos primeiros anos de vida. Essas interações, elas são responsáveis pelo desenvolvimento do cérebro, pelo estabelecimento das sinapses, né, no cérebro. E quanto mais, então, né, o cuidador pratica atividades muito simples, como, por exemplo, conversar com a criança, cantar, contar histórias, brincar, todas essas atividades, né, têm um papel fundamental no desenvolvimento dessas habilidades, do desenvolvimento infantil.
7: O curso Cuidados para o Desenvolvimento da Criança na Atenção Primária à Saúde é de graça e está disponível para profissionais do SUS, como médicos, enfermeiros, psicólogos e fisioterapeutas. A capacitação é oferecida na modalidade online com carga horária de 30 horas e está disponível no site unasus.gov.br. Reportagem Cleide Lopes.
2: O ministro da Saúde, Alexandre Padilha, inaugurou hoje em Cubatão, São Paulo, a 10ª unidade móvel de saúde do programa Agora Tem Especialistas, Caminhoneiro e Caminhoneira.
1: A iniciativa leva serviços do SUS diretamente a pontos de parada e descanso nas estradas.
2: A estrutura oferece consultas médicas e de enfermagem, vacinação, testes rápidos, exames laboratoriais básicos, eletrocardiograma e teleconsultas.
1: O ministro Alexandre Padilha destacou que as unidades móveis de saúde como esta ajudam os caminhoneiros a fazerem um acompanhamento de saúde que eles não costumam fazer em suas cidades de origem.
10: A gente tem quase 400 mil caminhoneiros cadastrados nas unidades básicas de saúde de origem, pelas equipes de saúde da família, mas de cada 10, 4 nunca sequer foram uma vez na sua unidade básica de saúde de origem. A gente está aproveitando no meio do trabalho, nesse momento de descanso, faz a vacinação, faz os exames, está vendo muita gente que estava com a medicação incorreta, então ajusta a medicação para doenças crônicas, como hipertensão, diabetes, problemas relacionados à obesidade, muitos problemas no campo da saúde mental.
2: Na tarde de hoje, o ministro também lançou a Política Nacional de Atenção Integral à Saúde da População em Situação de Rua.
1: Ela também prevê a criação de unidades móveis de rua.
2: Serão 400 veículos que ampliarão a capacidade de atuação nas cidades e devem contemplar todas as equipes cofinanciadas pelo Ministério da Saúde.
1: 300 milhões de reais para estimular o desenvolvimento científico e a inovação no Brasil.
2: Está aberta mais uma chamada universal do CNPq, que tem o objetivo de apoiar pesquisas em todas as áreas do conhecimento.
1: As inscrições vão até 3 de agosto.
11: Na Universidade de Brasília, o professor Fábio Pitella lidera uma equipe de pesquisadores em busca de novas formas de tratamento contra o câncer. A pesquisa consiste em editar o genoma de células cancerígenas para bloquear o avanço da doença. O trabalho da equipe foi contemplado por um edital do CNPq de 2024, que destinou cerca de R$140 mil para a pesquisa. O professor explica que o dinheiro é essencial para a continuidade do trabalho.
12: As pesquisas são relativamente caras, nós usamos insumos que não são tão triviais, então sem o fomento do CNPq é praticamente impossível a gente conduzir uma pesquisa dentro de uma instituição pública. O edital universal, ele nos ajuda a manter o laboratório funcionando, mas também a formar pessoas e capacitar recursos humanos, né?
11: Agora em 2026, uma nova chance está disponível para pesquisadores que buscam a apoio financeiro para seus trabalhos. A chamada universal deste ano vai investir R$300 milhões em inovação científica. Este é o terceiro edital lançado nos últimos 4 anos. De acordo com o presidente do CNPq, Conselho Nacional de Desenvolvimento Científico e Tecnológico, Olival Freire, a iniciativa garante previsibilidade para as pesquisas.
13: Elas têm que ser como desfile de escola de samba, jogo de Copa do Mundo. Você tem que saber que ela vai acontecer em qual época do ano. Porque a ciência é uma atividade que depende de previsibilidade. Você tem que preparar projetos de pesquisa, você tem que mobilizar colegas, mobilizar alunos.
11: A chamada é dividida em 3 grupos. Faixa A, voltada para jovens doutores com projetos de até 24 meses. Faixa B, destinada a pesquisadores com vínculo formal na instituição de pesquisa e projetos de até 36 meses. E faixa C, que compreende pesquisadores mais experientes, com equipes maiores e cooperação entre instituições. Pelo menos R$90 milhões serão destinados para fomentar projetos desenvolvidos nas regiões Norte, Nordeste ou Centro-Oeste. As inscrições vão até 3 de agosto e o edital completo está disponível em gov.br/CNPq. Reportagem Graziele Bezerra.
2: Também esta semana foram anunciados outros R$300 milhões pelo Ministério da Ciência, Tecnologia e Inovação para iniciativas de popularização da ciência no país.
1: Nesse caso, os recursos serão destinados a apoiar projetos como Olimpíadas Científicas, Feiras de Ciências e programas de formação de jovens cientistas.
2: O programa também contempla investimentos em museus, centros de ciência, planetários e outras estruturas dedicadas à difusão do conhecimento científico.
1: A Prova Nacional Docente foi criada pelo Ministério da Educação para apoiar a seleção de professores da educação básica pública em todo o país.
2: Ela testa se os candidatos possuem as competências essenciais para a docência.
1: Os resultados de cada exame têm validade de 3 anos e podem ser utilizados em múltiplos processos seletivos ao longo desse período.
2: Além disso, a prova também corresponde à avaliação teórica do ENAD, o Exame Nacional de Desempenho de Estudantes para os cursos de licenciatura.
1: No ano passado, mais de 500 mil professores alcançaram o padrão de proficiência na prova. E esse ano, as inscrições para ela já estão abertas.
14: O Ministério da Educação abriu as inscrições para a Prova Nacional Docente, a PND. Os professores interessados têm até o dia 3 de julho para se inscrever no exame por meio do endereço pnd.inep.gov.br. Os participantes que tiveram o pedido de isenção da taxa de inscrição aprovado devem acompanhar as próximas etapas do cronograma e efetivar a inscrição dentro do prazo estabelecido. Já aqueles que tiveram a solicitação negada precisam pagar a taxa de R$ 85. A PND vai ser aplicada no dia 20 de setembro. O resultado final está previsto para ser divulgado no dia 15 de dezembro. O ministro da Educação, Leonardo Barchini, destacou que a prova é uma grande oportunidade para os professores do país.
15: Mais de 2.000 redes vão utilizar a sua nota. A nota da prova que você faz hoje vale para os 3 anos seguintes. No ano passado, mais de 10.000 professores ingressaram, ou na rede estadual, ou na rede municipal, com a nota da PND.
14: A Prova Nacional Docente faz parte do programa Mais Professores para o Brasil, que reúne ações de reconhecimento e qualificação do magistério da educação básica e de incentivo à docência no país. Neste ano, a PND registrou adesão de 2.031 entes federativos. O número representa a participação de 96% das capitais e de 85% dos estados brasileiros, um crescimento superior a 30% em relação a 2025. Para mais informações, acesse as redes sociais do Ministério da Educação ou portalgov.br/MEC. Reportagem Júlio César de Oliveira.
2: E essas foram as notícias do Governo do Brasil.
1: Uma realização da Secretaria de Comunicação Social da Presidência da República.
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1: Fique agora com o Minuto do TCU. Em seguida, as notícias do Poder Judiciário e do Congresso Nacional. Boa noite.
2: Boa noite para você. Até amanhã.
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18: O Tribunal de Contas da União avaliou o Compromisso Nacional Criança Alfabetizada, programa do governo federal voltado a garantir a alfabetização de todas as crianças até o segundo ano do ensino fundamental. A auditoria teve foco na formação continuada de professores, coordenadores pedagógicos, diretores e outros profissionais da educação. O programa prevê apoio técnico e financeiro a estados e municípios, além do acompanhamento dos resultados. A fiscalização apontou avanços na política, mas identificou desafios que podem comprometer o alcance das metas. Um exemplo é a dificuldade de coordenação entre estados e municípios. O tribunal também destacou que o monitoramento das ações é frágil e determinou ao Ministério da Educação que crie plano de ação para corrigir os erros. Saiba mais em tcu.gov.br.
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19: STF valida a criação de feriada de Corpus Christi no estado do Rio de Janeiro.
20: CNJ aprova novas regras para o sepultamento de corpos não identificados e para a emissão das certidões de óbito.
19: Empresa de segurança deve incluir todos os cargos no cálculo de cota de aprendiz.
20: Boa noite, eu sou Marcela Luiz.
19: E eu sou Walter Lima.
20: Supremo Tribunal Federal mantém validade de lei do Rio de Janeiro que transformou o dia de Corpus Christi em feriado estadual.
19: A decisão unânime foi tomada em sessão plenária virtual. Marcelo Della Libera.
21: A ação foi apresentada pela Confederação Nacional do Comércio de Bens, Serviços e Turismo, a CNC, que alegava invasão da competência privativa da União para legislar sobre direito do trabalho. Mas a relatora do caso no Supremo Tribunal Federal, ministra Carmen Lúcia, entendeu que a lei estadual questionada protege um patrimônio cultural e material, sendo de competência legislativa concorrente da União, dos estados e dos municípios, conforme prevê a Constituição Federal. Ainda segundo a ministra, o processo destaca que a celebração de Corpus Christi, em diversos municípios fluminenses, assume característica de festividade popular, com eventos musicais, feiras e atividades que movimentam significativamente a economia local e o turismo.
20: Conselho Nacional de Justiça aprova novas regras para o sepultamento de corpos não identificados e para a emissão das certidões de óbito.
0: A medida fortalece a busca por desaparecidos e evita a perda de informações importantes para as famílias. Judite Aragão.
4: Pela resolução, o enterro e o registro de óbito só poderão ser autorizados após a apresentação de um laudo da Polícia Científica que comprove a coleta de dados biométricos e biológicos necessários para uma futura identificação. A norma também prevê a integração de informações entre os cadastros nacionais de corpos não identificados e de pessoas desaparecidas.
20: STJ admite recurso extraordinário sobre relativização da vulnerabilidade de vítima de estupro menor de 14 anos de idade.
0: O pedido de admissibilidade foi feito pelo Ministério Público de Santa Catarina. Fátima Uchoa.
22: Um acórdão da sexta turma do STJ, questionado pelo MP, considerou por maioria dos votos que o relacionamento amoroso entre o réu e a vítima e o aval dos responsáveis por ela afastariam de forma excepcional a aplicação da súmula 593 do STJ e da previsão legal sobre estupro de vulnerável. O ministro Luiz Felipe Salomão lembrou que o STF tem jurisprudência pacífica no mesmo sentido do entendimento firmado pelo STJ, reconhecendo que é absoluta a presunção de violência nos crimes de estupro contra menor de 14 anos, sendo irrelevante o eventual consentimento da vítima. Para Salomão, ficou nítida a divergência do acórdão. Assim, admitiu o recurso extraordinário e determinou a remessa dos autos à Suprema Corte.
20: O número de vagas de aprendiz deve considerar todos os cargos de uma empresa.
0: A CLT determina um número equivalente a 5% dos postos de trabalho. Marla Lacerda.
23: Uma empresa de segurança foi condenada a pagar uma indenização de R$50 mil porque excluiu o cargo de vigilante do cálculo de vagas para aprendizes. A seguradora possuía mais de 2.700 empregados e apenas 4 aprendizes. Para os ministros do TST, o fato da atividade de vigilante ser considerada de risco, exigir idade mínima de 21 anos e porte de arma, não dispensa a inclusão do posto de trabalho nos cálculos para definir a cota. Isso porque a função também exige período de experiência para conseguir vaga no mercado de trabalho.
20: Justiça condena mais 6 envolvidos em esquema de tráfico internacional de drogas no Porto de Salvador, na Bahia.
0: A ação foi proposta pelo Ministério Público Federal. Vanessa Pereira.
24: Segundo a denúncia, o grupo criminoso inseria cocaína em containers de cargas lícitas com destino à Europa, especialmente para Holanda, Bélgica e Espanha, utilizando a estrutura portuária de Salvador, na Bahia. Os réus foram condenados pelos crimes de tráfico internacional de drogas, organização criminosa, associação para o tráfico, lavagem de dinheiro e falsificação de documento público.
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20: Uma boa noite.
0: E até amanhã.
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26: Eu sou Paula Groba.
27: E eu sou Humberto Pinheiro.
26: E estes são os destaques de hoje do Jornal do Senado, que começa agora.
27: Ação policial poderá ser mais rápida em casos de abuso infantil na internet.
26: Avança projeto que garante no SUS exames para detectar risco hereditário de câncer de mama.
27: Senador comemora a decisão do STF que derruba idade mínima na aposentadoria especial.
26: Boa noite.
27: Boa noite.
26: Na internet, um crime pode acontecer em segundos. Para acelerar o resgate de vítimas e a identificação de criminosos, avançou no Senado um projeto que autoriza a chamada ronda virtual.
27: A ideia é agilizar o acesso da polícia a dados de suspeitos na internet sem a necessidade de autorização judicial em situações de urgência. O repórter Bruno Lourenço traz os detalhes.
28: O projeto de lei legaliza expressamente a chamada ronda virtual, varredura policial automatizada em
3: em ambientes digitais para coletar arquivos de abuso. Outra inovação é que, em casos de transmissão ao vivo, o risco iminente à vida da vítima, as autoridades policiais poderão requisitar dados cadastrais e de conexão diretamente aos provedores de internet e aplicativos, sem a necessidade de esperar por uma ordem judicial prévia, como explicou a relatora, senadora Damares Alves, do Republicanos do Distrito Federal.
5: Nós vamos dar com esse projeto poder aos policiais de retirar imediatamente essa live do ar. Nós vamos dar poder com esse projeto que o agente policial, o delegado, imediatamente haja na hora de identificar uma imagem no mundo online de abuso de violência sexual contra a criança e adolescente.
3: O projeto cria ainda o crime de simulação de abuso por meio de inteligência artificial, punindo de 3 a 5 anos de reclusão quem criar imagens ou deepfakes realistas usando o rosto ou a voz de menores.
26: A violência contra crianças e adolescentes segue sendo um dos maiores desafios do país. Só nos primeiros meses de 2026, mais de 115 mil denúncias foram registradas, a maioria dentro da própria casa das vítimas.
27: O tema foi debatido em audiência pública no Senado. Repórter Lana Dias.
6: Os participantes citaram desafios como orçamento insuficiente e dificuldade de acompanhamento da vítima após o crime. Para a presidente da comissão, senadora Damares Alves, do Republicanos do Distrito Federal, o investimento em ações voltadas à proteção desse público é escasso.
5: Quando a gente pega o orçamento da União, a gente pega LDO dos estados e dos municípios e a gente procura a criança no orçamento de forma absoluta, a gente não encontra.
6: O Plano Nacional foi criado com o objetivo de desenvolver ações em eixos como prevenção, atendimento, responsabilização, mobilização social, estudos e pesquisas. A representante do Ministério dos Direitos Humanos e da Cidadania, Célia Carvalho Narras, explicou que o documento está em fase de revisão para abordar os diferentes contextos da infância no país. Mas além de atuar na prevenção, participantes ressaltaram a importância de promover acolhimento integral das vítimas depois das ocorrências.
26: E a violência contra mulheres trans acontece de forma tão frequente no cotidiano que muitas vezes deixa de ser reconhecida como violência.
27: Esse é um dos alertas de uma pesquisa do Instituto Data Senado, que pela primeira vez traz dados específicos sobre essa população. A reportagem é de Marcela Diniz.
7: A violência contra mulheres transgênero é cotidiana e acontece em casa, na rua, nos espaços privados e nos órgãos públicos. É o que mostra a edição de número 11 da Pesquisa Nacional de Violência contra a Mulher, do Instituto Data Senado e da empresa Nexus. Pela primeira vez desde 2005, o levantamento traz dados específicos sobre a experiência de trans e travestis. Muitas das 43 entrevistadas ao serem questionadas se sofriam violência, responderam a princípio que não. Mas as mesmas, quando perguntadas se já foram xingadas, mal atendidas ou hostilizadas pelo fato de serem quem são, aí a resposta era que sim, que sempre. O psicólogo do Data Senado, Rolf Hegger, comenta que esse resultado é preocupante porque aponta como agressões cotidianas acabam normalizadas no caso das mulheres trans.
8: Tem uma diferença entre o que a pessoa percebe como violência, que ela diz, não, sofri violência, mas quando a gente mostra as situações de violência, ela diz que sim. Então, o que a gente levantou como hipótese para isso é que a violência que ela sofre são constantes, são em todos os lugares e isso acaba sendo normalizado.
7: 40% das mulheres trans e travestis sofreram agressões verbais, 17% físicas e 12% violência sexual. Os dados da pesquisa passarão a fazer parte do Mapa Nacional da Violência de Gênero, plataforma interativa do Observatório da Mulher contra a Violência do Senado, desenvolvido em parceria com a organização Gênero e Número e com o Instituto Natura.
26: E avançou no Senado o projeto que garante às mulheres exames no SUS para detectar risco de câncer de mama hereditário.
27: Até 10% dos casos de câncer de mama são herdados da mãe, segundo a relatora da proposta, senadora Ivete da Silveira, do MDB de Santa Catarina, repórter Márcio Maturana.
9: Está prevista, por exemplo, a análise do histórico familiar e a realização de exames genéticos específicos para identificar variantes associadas ao câncer hereditário. Até 10% dos casos de câncer de mama são herdados da mãe, segundo a relatora da proposta, a senadora Ivete da Silveira, do MDB de Santa Catarina. Ela disse que a proposta combate desigualdades sociais.
1: Evidências indicam que o acesso a testes genéticos e ao aconselhamento especializado permanece condicionado a fatores socioeconômicos, como renda e escolaridade, o que limita, sem efetivação, e aprofunda a inequidade.
2: O projeto, que já foi aprovado pela Câmara e agora segue para a votação da Comissão de Assuntos Sociais do Senado, também determina medidas para ampliar a oferta de exames preventivos e reduzir o tempo de espera. Além dos exames, o SUS deverá oferecer aconselhamento genético em unidades próprias, conveniadas ou contratadas.
26: O senador Paulo Paim, do PT do Rio Grande do Sul, comemorou a decisão do STF que derrubou a idade mínima para aposentadoria especial em atividades insalubres. A corte considerou inconstitucional o dispositivo da reforma da Previdência de 2019, que fixava idades de 55, 58 e 60 anos, dependendo do tempo de exposição a agentes nocivos.
10: Paim afirma que a medida não é privilégio, mas uma forma de proteção à saúde dos trabalhadores.
26: Já a senadora Leila Barros, do PDT do Distrito Federal, destacou a expectativa positiva para a Copa do Mundo Feminina de 2027 no Brasil, afirmando que o torneio deve dar mais visibilidade ao esporte feminino e valorizar as atletas ainda frente a desafios e preconceitos.
10: Segundo ela, a competição também pode fortalecer o futebol feminino e incentivar outras modalidades praticadas por mulheres no país. O Mundial será entre 24 de junho e 25 de julho em Belo Horizonte, Brasília, Fortaleza, Porto Alegre, Recife, Rio de Janeiro, Salvador e São Paulo.
26: E por falar em Copa do Mundo, o esporte que mobiliza torcidas e une países também transforma vidas fora dos estádios. Praticado desde a infância, ele ajuda a prevenir doenças, melhora a qualidade de vida e contribui para manter crianças e jovens na escola.
10: Esses benefícios foram destacados em uma audiência pública da Comissão de Esporte do Senado. A reportagem é de Rodrigo Rezende.
11: A senadora Leila Barros, do PDT do Distrito Federal, presidente da comissão, afirmou que esse tema é fundamental para a melhora da qualidade de vida da população.
12: E quando falamos de esporte para toda a vida, falamos também de saúde pública. Estimular a atividade desde a infância até a terceira idade significa prevenir doenças, melhorar a qualidade de vida da população e contribuir para a sustentabilidade do sistema de saúde.
11: Stephanie Risk, doutora em cardiologia pela USP, mostrou pesquisas que apontam que a inatividade física é responsável por 9% de mortes prematuras em todo o mundo. Robson Aguiar, presidente da Confederação Brasileira do Desporto Escolar, ressaltou a importância do esporte no combate à evasão escolar.
13: 40% dos nossos alunos, eles repetem de ano, saem da escola por não ter algum incentivo. E o esporte faz exatamente o contrário. Você vai ver que mais de 80% permanece na escola devido ao esporte. Então, o esporte escolar é uma ferramenta fundamental para a educação.
11: O ministro do esporte, Paulo Henrique Cordeiro, destacou o papel social do esporte.
14: Porque o esporte é muito mais do que essa prática. O esporte é uma mudança fática de realidade socioeconômica. É uma mudança de vida.
11: De maneira geral, a OMS recomenda a prática para adultos de pelo menos 150 minutos semanais de atividades físicas. Para crianças e adolescentes, o ideal é a prática de 60 minutos de atividades por dia.
10: Edição de Paula Groba e trabalhos técnicos de João Lira, o Jornal do Senado fica por aqui. Acompanhe agora as notícias da Câmara dos Deputados. Boa noite.
26: Boa noite e até amanhã.
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28: Comissão autoriza a venda fracionada de medicamentos pelas farmácias.
29: Avança a proposta que pune quem expuser crianças à violência doméstica.
28: Parlamentares aprovam inclusão de deficiências ocultas em documentos.
30: Boa noite. Projeto que institui documento com QR Code para identificar deficiências ocultas pode seguir para o Senado. A repórter Maria Neves tem os detalhes dessa nova identidade.
31: A Comissão de Constituição e Justiça da Câmara aprovou o projeto do deputado Capitão Alberto Neto, do PL do Amazonas, que institui a identificação civil nacional da pessoa com deficiência. O novo documento deverá adotar tecnologia de QR Code dinâmico com informações atualizadas sobre deficiências, inclusive as ocultas. Com a aprovação, o texto pode seguir para o Senado. De acordo com a proposta, o sistema permitirá que o beneficiário ou responsável atualize os dados sobre a condição de saúde da pessoa em tempo real. O objetivo da medida é garantir prioridade e segurança às pessoas com deficiência em atendimentos e situações de emergência. Na opinião da relatora na Comissão de Defesa dos Direitos das Pessoas com Deficiência, deputada Andréia Siqueira, do PSB do Pará, a utilização do QR Code dinâmico representa um instrumento eficaz para combater a invisibilidade social enfrentada por pessoas com deficiências ocultas.
0: Ao contrário de deficiências físicas evidentes, essas condições muitas das vezes não são reconhecidas ou compreendidas pela sociedade. Isso resulta em uma série de obstáculos no acesso a direitos e serviços. Em situações que exigem comprovação de condição especial, atendimento prioritário ou simples empatia no trato do cotidiano.
31: Deficiências ocultas ou invisíveis são condições de saúde que não são percebidas visualmente, como transtorno do espectro autista, deficiências intelectuais, doenças renais crônicas ou surdez parcial. A falta de sinais físicos óbvios frequentemente gera barreiras no acesso a atendimentos prioritários já garantidos por lei. Pelo texto aprovado, a identificação civil nacional da pessoa com deficiência não substitui a carteira de identificação nacional. A função do novo documento é facilitar o acesso a direitos e serviços específicos sem a necessidade de emissão de novos cartões físicos a cada mudança no quadro clínico do paciente. Da Rádio Câmara de Brasília, Maria Neves.
4: Saúde.
16: Comissão aprova a venda fracionada de remédios por farmácias e drogarias. A repórter Sofia Peçanha nos traz o debate sobre o tema.
17: A Comissão de Defesa do Consumidor aprovou o projeto que determina a venda de forma fracionada de medicamentos por farmácias e drogarias. O texto aprovado é resultado de 5 propostas analisadas em conjunto. A mais antiga delas, apresentada pelo deputado Jorge Sola, do PT da Bahia, em 2015. Elas alteram a legislação sobre o comércio de medicamentos. Atualmente, a fração de remédio já é permitida, mas não é obrigatória, o que faz com que a maioria dos consumidores ainda precise comprar caixas completas, mesmo quando utiliza apenas parte do conteúdo. O texto aprovado estabelece o fracionamento como uma exigência legal para medicamentos como antibióticos, analgésicos, anti-inflamatórios e antieméticos, que são remédios para náuseas e vômitos. O relator da proposta na comissão, o deputado Celso Russomano, do Republicanos de São Paulo, destacou que a medida visa reduzir o desperdício, evitar a automedicação e diminuir os custos para os pacientes.
18: A medida contribui para proteger a saúde e segurança da coletividade. A automedicação, o consumo de remédios fora da validade e ainda a potencial intoxicação de crianças no ambiente doméstico.
17: Além disso, o projeto prevê que o preço dos medicamentos fracionados siga regras específicas da Câmara de Regulação do Mercado de Medicamentos, para garantir que o consumidor não pague mais caro proporcionalmente por quantidades menores.
18: Entendemos que essa medida também beneficia sobremaneira os consumidores, pois evita que as farmácias aumentem indevidamente seus lucros na subdivisão de medicamentos.
17: Em caso de descumprimento, o infrator estará sujeito à penalidade de suspensão de vendas ou fabricação de produto, cancelamento de registro do produto ou cancelamento de autorização para funcionamento da empresa. O projeto gerou debate entre os parlamentares, principalmente sobre os desafios na adaptação das embalagens, no controle sanitário e nos custos operacionais para viabilizar a venda fracionada em larga escala. O deputado Gilson Marques, do Novo de Santa Catarina, chegou a apresentar um parecer alternativo para evitar o fracionamento.
19: Assim, acreditamos que a melhor solução para o referido problema seria adequar a posologia ao tempo de tratamento, sendo função das indústrias farmacêuticas produzir as embalagens e dispensá-las com a quantidade correta.
17: Mas a proposta que estabelece a venda fracionada de medicamentos foi aprovada pela Comissão de Defesa do Consumidor e seguiu para análise na Comissão de Saúde. Da Rádio Câmara de Brasília, Sofia Peçanha.
4: Segurança Pública.
30: Comissão de Constituição e Justiça aprova penas para quem expor crianças à violência doméstica. Repórter Paula Bittar acompanhou a votação.
3: Uma proposta aprovada pela Comissão de Constituição e Justiça da Câmara prevê penas para quem expuser crianças e adolescentes a atos de violência doméstica. De acordo com o texto aprovado, o crime de violência doméstica praticada na frente de criança ou adolescente tem punição de 6 meses a 2 anos de detenção. E essa penalidade é aumentada em mais metade se o crime é praticado de forma reiterada ou se a criança ou adolescente estiver sob autoridade, guarda ou vigilância do agente ou da vítima. A relatora na comissão, deputada Cris Tonietto, do PL do Rio de Janeiro, ressaltou que a proposta reconhece que a violência doméstica tem um impacto grande sobre a criança, mesmo quando ela não é a vítima direta.
4: Ao conviverem com situações constantes de agressões físicas, verbais ou psicológicas, as crianças não apenas testemunham o sofrimento dos envolvidos, mas também internalizam esses comportamentos como modelos de relação interpessoal. Essa vivência traumática compromete o bem-estar emocional, afeta o desempenho escolar e pode desencadear transtornos psicológicos de longo prazo.
3: A proposta que prevê penas para quem expuser crianças e adolescentes a atos de violência doméstica ainda precisa ser analisada pelo plenário da Câmara antes de seguir ao Senado. Da Rádio Câmara de Brasília, Paula Bittar.
15: Justiça.
16: Comissão aprova a proposta que aumenta penas de crimes financeiros contra fundos de pensão. A repórter Silvia Munhato tem os detalhes.
5: A Comissão de Finanças e Tributação da Câmara aprovou o projeto que aumenta as punições para crimes financeiros que causem prejuízo a fundos previdenciários ou de pensão. As investigações da Polícia Federal relativas ao Banco Master têm apontado investimentos de fundos de servidores públicos estaduais em aplicações do Master em períodos em que elas já eram consideradas de alto risco pelo mercado. O autor da proposta, deputado Wellington Prado, do PSD de Minas Gerais, batizou a proposta de Lei Faria Lima, em uma referência à Avenida de São Paulo, onde estão sediadas várias instituições financeiras. Pelo texto, quem cometer esses crimes estará sujeito a penas de reclusão de 20 a 40 anos. A proposta também define que os crimes serão insuscetíveis de fiança, livramento condicional, anistia, graça e indulto. O relator, deputado Kim Kataguiri, do Missão de São Paulo, recomendou a aprovação do texto, lembrando que a legislação atual prevê penas de 2 a 12 anos para crimes contra o sistema financeiro.
6: O crime cometido por um agente público, aí que deixa de cumprir a sua obrigação para preservar o sistema financeiro e também a ordem econômico-financeira, né? E aí a gente está endurecendo bastante as penas em relação a esse crime e também nós estamos endurecendo as condições de progressão de regime também.
5: A proposta determina que a progressão de regime, que é a transferência para regime menos rigoroso, como semiaberto, será mais dura para os crimes financeiros. Por exemplo, se o réu for primário, terá que cumprir pelo menos 70% da pena para ter direito. O projeto que aumenta a pena de reclusão para quem comete crimes financeiros contra fundos de pensão ainda será analisado pela Comissão de Constituição e Justiça. Depois seguirá para o plenário. Da Rádio Câmara de Brasília, Silvia Munhato.
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15: Transportes.
30: O relator das mudanças no Código de Trânsito brasileiro apresentou o projeto reunindo sugestões de mais de 270 propostas sobre o tema.
16: Entre as alterações, o deputado Áureo Ribeiro sugeriu que adolescentes tenham permissão para dirigir
1: a partir dos 16 anos. Confira os detalhes com o repórter Murilo Souza.
2: A Comissão Especial da Câmara dos Deputados, que analisa mudanças no Código de Trânsito Brasileiro, poderá votar no próximo dia 7 de julho o parecer do relator, deputado Áureo Ribeiro, do Solidariedade do Rio de Janeiro. O texto consolida mais de 270 projetos de lei em um substitutivo. Entre os pontos mais relevantes do novo texto está a permissão para que jovens a partir de 16 anos possam dirigir. Pela proposta, os menores de 18 anos poderão obter habilitação na categoria B para dirigir carros em perímetros urbanos, das 5 horas da manhã até a meia-noite, desde que acompanhados por um adulto habilitado há pelo menos 2 anos. Para motos pequenas, de até 150 cilindradas, o jovem pode dirigir desacompanhado, mantendo as mesmas restrições de horário e local. A idade mínima para habilitação nas categorias profissionais D e E também cai de 21 para 20 anos. Segundo o relator, a medida busca reduzir a falta de motoristas no transporte de cargas e passageiros.
8: A medida visa ampliar o acesso dos jovens à habilitação, proporcionar maior autonomia para deslocamentos relacionados ao estudo e ao trabalho e permitir a formação gradual de condutores, inspirando-se em modelos adotados em outros países que admitem a condução por menores de idade mediante as restrições e acompanhamento.
2: A CNH definitiva aos 18 anos será emitida de forma automática e gratuita, caso o condutor não tenha cometido infrações graves ou gravíssimas ou não seja reincidente em infração média. O texto cria um teto nacional para as taxas cobradas no processo de habilitação. R$ 30,00 para abertura e emissão da permissão para dirigir, em qualquer categoria, e R$ 50,00 para cada exame realizado, seja escrito ou de direção. Outra inovação é a possibilidade de o candidato optar por realizar o exame em veículos com câmbio automático. O projeto também estabelece regras para outros temas, como pedágios free flow, registro e autorização para patinetes e bicicletas elétricas, normas para veículos autônomos e proibição de radares ocultos sem sinalização ou estudos técnicos. A Comissão Especial da Câmara sobre Mudanças no Código de Trânsito Brasileiro retoma a análise da matéria no dia 7 de julho, às 2 horas da tarde. A expectativa é que a votação no plenário da Câmara seja no dia 8 de julho. Da Rádio Câmara de Brasília, Murilo Souza.
15: Trabalho.
30: A Câmara aprovou o projeto que estabelece piso salarial para biólogos. A repórter Maria Neves tem mais informações sobre o tema.
31: Em análise na Câmara desde 2013, o projeto que institui um piso salarial e condições de trabalho para biólogos do setor privado foi aprovado pela Comissão de Constituição e Justiça e pode seguir para o Senado. Pela proposta, o salário base da categoria será de R$ 4.685 para uma jornada de 40 horas semanais. O piso será corrigido pela inflação desde setembro de 2016 até a publicação da lei. Depois disso, o valor continuará sendo reajustado anualmente pela inflação. Segundo o relator, deputado José Rocha, do União da Bahia, com a correção, esse valor chegaria a R$ 6.749 em 2024. Na opinião do relator, a medida vai melhorar as condições de trabalho e conferir mais dignidade à profissão de biólogo.
9: Eu, como médico, sei bem avaliar o que representa o biólogo nas suas atividades, precisando de melhores condições de trabalho, precisando de melhores salários, e chegou a oportunidade. O PL deu a oportunidade para que essa classe tão importante na nossa vida possa realmente resgatar essa dignidade com um piso, com boas condições de trabalho e sempre está prestando esses grandes e relevantes serviços à ciência brasileira.
31: O texto original do deputado Danley Hinterholz, do PSD do Rio Grande do Sul, abrangia também os biólogos que atuam no setor público. No entanto, o relator na Comissão de Finanças e Tributação, deputado Duarte Júnior, do Avante do Maranhão, alterou a proposta. Ele argumentou que um projeto de lei do Congresso não pode pode estabelecer regras para servidores públicos. Pela Constituição, essa atribuição é do chefe do Executivo, seja federal, estadual ou municipal. Assim, a medida aprovada vai valer apenas para biólogos de empresas privadas ou públicas contratados por meio do regime da consolidação das leis do trabalho, com carteira assinada. Quanto às condições gerais de trabalho, o projeto aprovado determina que o regime de plantão da categoria será de, no máximo, 12 horas diárias. Desse período, uma hora será destinada ao repouso e à alimentação. O trabalho noturno será a jornada realizada entre 22 horas e as 5 horas do dia seguinte. A remuneração nesse período será pelo menos 20% maior. A proposta estabelece ainda que as horas extras terão 50% de acréscimo e o adicional de insalubridade será gradual. O grau mínimo terá um aumento de 10% sobre o piso, o médio de 20% e o grau máximo de 40%. Já o adicional de periculosidade será de 30%. No entanto, o texto prevê que os adicionais de insalubridade e de periculosidade não podem ser pagos simultaneamente. O biólogo terá de fazer a opção por um dos dois. Da Rádio Câmara de Brasília, Maria Neves.
15: 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Meio Ambiente.
10: Câmara analisa a proposta que amplia incentivos.

0: incentivos fiscais e tributários para a cadeia de reciclagem. Saiba mais com o repórter José Carlos Oliveira.
1: O setor de reciclagem poderá ganhar incentivos fiscais não contemplados na reforma tributária de 2023. O tema é analisado na Câmara dos Deputados por meio de proposta de emenda à Constituição já aprovada na Comissão de Constituição e Justiça e com futura análise em comissão especial. O relator, deputado Alex Manente, do Cidadania de São Paulo, explica que a intenção é estabelecer um regime fiscal que beneficie operações com resíduos e materiais destinados à reciclagem, reutilização e logística reversa.
2: O efeito da reforma tributária no material reciclado é muito perverso. São 300% de aumento, o que inviabiliza a reciclagem no país. E o governo, o poder público, tem obrigação de estimular com que a sustentabilidade, a reciclagem seja uma realidade.

0: obrigação de estimular com que a sustentabilidade, a reciclagem seja uma realidade para poder minimizarmos os efeitos ambientais tão danosos para toda a população. Por isso, estamos trabalhando essa PEC para que o imposto seja revisto do material reciclável e, consequentemente, teremos sustentabilidade no nosso país.
1: Na prática, a proposta busca garantir que a tributação sobre material reciclado seja menor do que a aplicada ao material original, dando assim um diferencial competitivo para o setor. O texto tem o apoio da Associação Brasileira de Resíduos e Meio Ambiente. Dados da ABREMA mostram que em 2024, cerca de 7 milhões de toneladas de resíduos secos foram destinados à reciclagem no Brasil, equivalentes a 8,7% dos resíduos gerados no período, um percentual ainda bem abaixo em relação às metas da Política Nacional de Resíduos Sólidos. O texto original da proposta é do deputado Arnaldo Jardim, do Cidadania de São Paulo, que prevê benefícios para toda a cadeia da economia circular, incluindo catadores de materiais recicláveis e empresas recicladoras e de logística reversa, responsáveis pelo retorno dos materiais ao consumo da população. Da Rádio Câmara de Brasília, José Carlos Oliveira.
2: Termina agora o Jornal Câmara dos Deputados, produzido pela Rádio Câmara, com trabalhos técnicos de Alain de Souza e apresentação de Val Monteiro e Márcio Aquilissardi. Uma boa noite para você.
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2: Fala aí, turma, tamo na área pra comemorar muito essa vitória. Segunda-feira, agora pegando pra nós aqui, não pra nós, pra vocês que o horário é mais tarde, mas depois do almoço, ninguém trabalha mais.

0: bem, vai bem no gostosinho nessa noite. Eita, toma nós, toma nós. Beijo aqui pra quem? Belezinha. A Belezinha lembrou aqui que o Vinícius Júnior é Flamengo. Tá bom, verdade. Uma boa lembrança. Quem mais aqui? O Luciane Pinto aqui na área. Tem mais o Jonathan. Galera da Litoral, acertei o placar, hein? Aí, ó, quero muito essa promoção. Jonathan Smith, boa sorte pra você. Teve também a Luciane aqui que mandou, que acertou, mas falou, ó, acertei, mas eu nunca ganho. Mas aí é porque tem mais gente que acerta. Vamos torcer pra você, pra Jonathan. Alguém vai levar. Vamos torcer pra turma que tá aqui. Esse horário, né, criancinhas? Que não abandona a rádio de jeito nenhum. Seguinte, vamos antecipar rapidinho aqui o Você no Comando. Não vai ser no Você no Comando, na verdade, mas o Marcelão programou a sua música, vai nos usar. Então já vou adiantar pra você. Conta aí qual é.
1: Ei, Bono.
0: E aí, lindona.
1: Depois dessa vitória linda do Brasil.
0: Sim.
1: Não pode faltar MC Guimê, país do futebol. E na Litoral, tô legal.
0: Tá aí. Melhor.

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0: E aí, MC Guimê?
1: Turma do pagode. Turma do pagode, MC Guimê.
0: Vai segurando.
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0: manda a mão pro nosso Brasil. Vai, Brasil!
1: Brasil!
0: Coisa mais linda!
1: É Brasil!
0: Eita nós, hein? Eita nós! Vamos agradecer pro nosso Brasilzão, porque segunda-feira a galera vai almoçar e não volta, cara. Não volta, certeza que não. Tá de folga, né? Vai voltar 4 horas pra quê? Tem que entrar do trânsito. Vai inventar, desculpa, vai ter. Se quiser de voltar pro trabalho, não vai acontecer. Então, mais uma vez, aí, palmas, cara. Brasil, Brasil. O povo brasileiro é trabalhador, cara. Tem que fazer igual eu. Igual eu. Dia aqui da seleção, ó, 10h41. Tamo ao vivo, cara. É isso. E fazendo festa, porque é isso que a gente merece. Fazendo muita festa. Muita festa. Tá vindo mais uma edição aqui do Você no Comando. Antes, deixa eu falar aqui com o meu querido David. David, cara, não consegui ouvir nada do seu áudio. Olha lá! Cadê? Que isso? Olha lá, não consegui ouvir nada. Manda outro áudio pra eu entender direito que música que você quer ouvir. Porque aí, meu filho, foi entender, trouxe tudo com nada, meu filho. Foi uma loucura, meu filho. Certo? Foi uma loucura. Tá parecendo até eu falando em rádio, que eu pelo menos não me entendo quando eu ouço. Uma loucura. Você no comando tá vindo. Pede sua música e manda pra nós.
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3: 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Para quatro emissoras da Litoral, tamo ao vivo, 10h44.
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3: Tem gente que pode ouvir gravado, né? Pra que ir na cópia? Tem que ficar no original.
2: É essa. Você manda. Manda. A gente obedece.
5: Você que manda.
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3: Tô chegando, tô na área. Por aqui, Alex Bono. Segue no arroba Alex Bono. Bota dois N's aí que você acha no Instagram. Tá aí que vê os dois N's, né, Crescinha? Show de bola. Segue lá pra gente se ver, ver a carinha, se conhecer. Enquanto isso, vamos atender a turma, começando hoje com você, Aninha.
7: Boa noite, Alex Bona, Natália de Laranja da Terra. Como não tô com ontem, tô eu aqui hoje pra pedir mais uma vez a cura do Lulu Santos. Na Litoral, eu tô legal.
3: É isso, tem que ser insistente. Se um dia não vai, no outro vai. Gostei, Aninha.

0: Ó, oh, você mandando na programação da Litoral, e sim, tá aí o Lulu Santos Sakura, bela clássica, Aninha, vamos agora atender quem? Juliano, fala, Juliano!
1: Fala, Alex Bono, fala, galera da Litoral, Juliano Miranda de Fraguinhos aqui, em homenagem ao Vini Júnior.
0: Boa, boa.
1: Vou pedir a música do, já que eu tô no comando, eu vou pedir um Vini, mexe a cadeira.
0: Demais, Bom, hein?
1: Valeu!

0: vai mexendo, que vai mexer muito, não só a cadeira, mas a bola também, cara. Segunda-feira tem mais.
1: Brasil!
0: Tá louco!
2: Quer ver com você? Se tem como, tem jeito aí de passar Linkin Park, irmão. Pois é, cara, o suporte tá agarrado aqui no carro. E aí passei nos lugares meio tenebrosos.
0: Demais,
2: acabou,
0: hein?
2: Bagunçando aí.
0: Rapaz.
2: O áudio, mas bom que você viu aí e deu pra corrigir. Grande abraço, tem que parar pra gente, tamo no comando, até mais, tamo junto, só até as 11, valeu!
0: Valeu, David! Curte aí, na área.

0: uma chacoalhadinha também, né? 10h57. Ah, se não dorme. Linkin Park, What I've Done. Linkin Park agora tá com um novo vocalista, né? E se apresentaram no Rock in Rio Lisboa esse final de semana. Foi um showzaço. Não estava lá, mas estava vendo de casa. Muito bom. Faz saudades da voz principal, né? Putz, sensacional, sensacional. Pelo pedido do meu amigo David, infelizmente, aquela missão impossível de você atender todo mundo. Que peninha, mas tem a galera que participa.
1: Toca Tribalista, pelo amor de Deus.
0: Toca Tribalista, pelo amor de Deus. Tá desesperado, Edilene, pra ouvir Tribalista. Amanhã você pede e aí a gente vai atender, mulher. Beijo pra você. Boa noite, Midona. Quem mais? Gisibel.
2: Boa noite, Alex. Boa. Aqui é Gisibel do Serra Mar. Já que eu tô no comando, toca aí pra mim. Ouvi saudades suas de Gustavo Lima. Oxê. Boa noite, na Litoral, tô legal.
0: Beijo pra você, lindona.
3: Boa noite, meu mano Alex Bono.
0: Fala, meu mano.
3: Já que eu tô no comando, coloca aí, é uma música linda. Era Você, com William Nascimento. Luiz Fernando aqui de Santa Rita.
0: Ô Luiz, também não achei, não. Mas amanhã a gente tenta outra aí. Negócio aí, é pedindo. Obrigado pela audiência, tá? Todo mundo que participou até agora. Tô indo, né? Essa manhã, se Deus quiser, estamos aqui às 6 horas, tá? Agora, mais feliz ainda que o Brasil, pelo menos, tá dando continuidade e já, já, se Deus quiser, essa taça vem. Será? Vamos ver. Estamos confiantes, mais ou menos. Mas tamo. Você fica com uma hora de som direto aqui na Litoral, 6h, vira aí pro Litoral A2, momento romântico de muitos beijinhos pra pensar um pouco na vida, pra namorar aí A2.

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1: Essa canção fala de um exemplo de como se deve ser um amor entre duas pessoas, em que essas duas pessoas acabam sendo tudo uma para outra. E o mundo precisa de relacionamentos assim. É preciso você se entregar completamente.
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0: Gente, excelente manhã para você que sintoniza Litoral FM, viu? Vamos juntos para mais um dia, hoje quinta-feira, dia 25 de junho.

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0: Litoral, eu tô legal. Bom dia!
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0: Excelente manhã pra você que sintoniza Litoral FM. Vambora, gente, vambora.

0: Beijo, bom trabalho, fique com Deus e até amanhã. Ontem não abriu meu olho. Hashtag chateada, bebê.
1: Beijo, meu amor. Nossa, gente. É, mas graças a Deus, Sônia, se servir de desculpa, que eu sei que não tem. Cara, são muitos áudios, graças a Deus. Eu acabo me perdendo mesmo no meio de tantos, assim, sabe? Desculpa, viu, meu amor? José Aécio tá ligado com a gente nessa manhã. Beijo, meu amor. José Luciano de Santos Dumont também tá ligado. Luiz Amendoim de Colatina também tá ligado. Wellington Reis, Welton Araújo, motorista da saúde, mandando abraço pros pacientes e pra todos que estão a caminho de Vitória. Ele é de Rio Bananal. Beijo pra vocês, viu? Marcos Gargamel de Jardim Camburi, Rebeca Andrade, bom dia.
2: Bom dia, Cleidinha. Quinto. Quinta-feira maravilhosa, né? Linda. 3-0, ninguém não pra cá. Sou eu, Rebeca Andrade de Colatina. Abraço pra toda a cadeira cativa de azeite, pra não esquecer ninguém, tá bom? Beijo, fui. Tô nem aí pra você.
1: Aí, ó, vai. Luiz Fernando no centro de Vitória. Lena, bom dia.
3: Bom dia, flor do dia. Lena Mara de Bicanga. Um bom dia aí pro grupo Cadeira Cativa, todos que estão ligadinho, pra Soninha, Claudinéia e Zé Carlos da Inglaterra. Que tenhamos uma linda, abençoada quinta-feira.
1: Isso.
3: Bom trabalho pra você. E o Brasil fez um jogaço, amei. Beijo, bom eu trabalho.
1: Também. Nossa, eu vibrei muito, gente. Eu sou um escândalo.
4: Bom dia, Cleidinha. Bom dia, Sol. Bom dia para as meninas. Maravilhosa quinta-feira. Bom dia para todo o grupo qualificativo, para todos os bens era assim. Não esquecer de ninguém, né, Cleidinha?
1: Isso mesmo.
4: Beijo, Cleidinha. Beijo, Sol. Vamos lá sair.
1: Beijo, meu amor. Bom dia, viu? Rafael do Balneário de Carapebu está ligado com a gente. Brumate de Colatina. Vamos, Cleide. Bora juntos? Bora. Brasil ganhou. Meu filho, também tô só alegria aqui. Vanusa, já madrugou, meu amor?
5: Bom dia, Cleitinha.
1: Bom dia.
5: Bora trabalhar feliz depois da vitória do Brasil.
1: Vamos.
5: E agora vamos ouvir a nossa diva do rádio, Cleitinha. Linda. Beijo no litoral, tô legal.
1: Beijo, meu amor, bom trabalho, tá?

você que tá aí em sintonia com a gente. Obrigada, viu? Beijo gostosão especial pra Luísa Dira em São Caetano, Rio Novo do Sul. Um beijo pra Marta Marquezine em Cachoeiro de Itapemirim, sempre ligada com a gente. Ei, Marinete, bom dia, lindona. César, bom dia. Litoral, aquele abraço. Um abraço gostoso também pro Melquiades, do

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0: Bom dia, bom dia, Cleidinha. Quintou, Cleidinha.
1: Quintou, meu amor.
0: Cleidinha, passa a música aí de Neto Brito. Ofereço pra você e pra todas, pra rádio aí. Um abraço, Cleidinho. Tô litoral, tô legal.
1: Acabou, beijo, meu bem. Beijo, ótimo dia. Wellington Simões também tá ligado com a gente.
2: Alô, Cleidinha, Barcelona. Bom dia. Bom dia, Paulo. Bom dia a todos aqui do litoral. É, Cleidinho. Quintou, hein? Graças a Deus. Tô sentindo o cheirinho da sexta.
1: Você tá, né?
2: Preparando já pra amanhã, tá fé em Deus. Mais que Deus abençoe, mais um dia de vida, um dia de trabalho, que um dia abençoado pra todos nós.
1: Ele abençoa.
2: Deus tenha um bom dia, um bom dia de trabalho. Deus abençoe de nós. Tchau, obrigado.
1: Valeu, meu bem. Beijo. Joel Flores, alô. Bom dia.
3: Bom dia, Cleidinha. Tá falando do rádio. Bom dia, só amigos da rádio Toral, com a delegativa. De bem com a vida, com aquela vitória do Brasil, então, hein? Eita, nós, uma quinta-feira abençoada, trabalho glorioso. E ouvindo esses clássicos maravilhosos na Rádio Litoral, uma programação muito especial. Hoje é de TBT, hoje com o DJ Jonas Brown, com a apresentação Roger Wants. Gosto muito dessa programação também.
1: Você gosta,
3: enfim,
1: né?
3: Parabéns a toda a família Litoral. Tamo
1: obrigada,
3: junto sempre.
1: Obrigada, meu
3: muito
1: amor.
3: Obrigado.
1: Beijo pra você, viu? Ei, Matheus.
4: Bom dia, amiga Cleide.
1: Bom dia.
4: Matheus, tudo bem? Aí, cantar um pouquinho ontem, amiga, né? Só um pouquinho hoje também. Quero ver você todo aí na Litoral, viu? Um pouquinho da França.
1: Obrigada, viu, meu amor? Um beijo. Alex, bom dia.
5: Bom dia, Credinha. Tamo junto e misturado, minha amigona de infância.
1: Ah, meu
5: Deus.
1: E
5: manda um alô pra mim aí, Alexandre aqui, do Vila Maria aqui, o Lobo Solitário.
1: Solitário.
5: E aí, Credinho, jogão ontem, hein?
1: Que jogo.
5: Foi eletrizante.
1: É. Ai, eu
5: continue assim, né, que o Brasil vai à frente. Vamos ao Hexa.
1: Gostei
5: um
1: muito.
5: Um bom dia pra nós, uma ótima quinta-feira, hein, Credinho? Tô aqui desde as 4 aqui fazendo uma mitinha lá, apanhar um cafezinho, hein?
1: Isso, meu bem.
5: E aí,
1: vambora.
5: Que eu tô na melhor, é a Litoral FM. Tchau, valeu!
1: Valeu, meu bem, um beijo pra você. Bom dia de trabalho,
6: bom dia,
1: tá?
6: Cleidinha. Bom dia, Sal. Tudo bem com vocês?
1: Graças
6: sou eu,
1: a
6: Rosângela Bernardoni, do bairro São Miguel, em Colatina. Cleidinha, deixa eu mandar um bom dia pra você, pra Sol, pra todos da cadeira cativa, meu esposo Paulo, pra todos os ouvintes, família Bernardoni. E beijo, Cleidinha, com a vitória do Brasil, hein?
1: É.
6: Ó, menina, tô até com saudade do nosso Flamengo, querendo falar Flamengo. Com a vitória do nosso Brasil.
1: Isso, foi massa demais.
6: E beijo,
1: demais.
6: Cleidinha, tenha uma ótima quinta-feira.
1: Beijo. Foi lindo demais. Deixa eu ver mais quem tá aqui. Gigi,
7: Bom dia. Vamos começar nosso dia com intensidade, né?
1: Só se for agora.
7: Momento de agradecimento.
1: Isso.
7: A Deus é saber que a gente pode levantar aí mais um dia, fazer, resolver, agradecer, né?
1: Exatamente.
7: Isso aí é em primeiro lugar. É uma dádiva poder fazer aquilo que muitos queriam estar fazendo no nosso lugar.
1: Isso mesmo.
7: Então, um brinde que nos faz bem. Beijos.
1: Beijo, ótimo dia.

0: é tão linda, né? Meu Deus do céu, essa música é apaixonante. Deixa eu ver quem tá com a gente aqui. Ó, o nosso gato branco, doido pra falar, charmoso,
1: bom
0: cheiroso.
1: Bom dia, Cleide. Antônio de Alto Lago, gato branco, bonito, cheiroso e charmoso. Um abração pra ti, a voz de veludo capixaba, nosso rádio capixaba. Um cheiro pra você, pra todo mundo. O gato preto, o gato, o Leomado Linhário, o Prechelli, a velhinha do Pula Pula e todos os ouvintes.
0: Tá bom.
1: E vamos que vamos. Eu ontem eu falei com você que o Brasil ganhou 3-0 e ganhou, viu?
0: Gente,
1: lembra
0: você
1: aí,
0: tá... Se eu soubesse...
1: Aí pra você ver que eu falei que era 3-0.
0: Foi, eu lembro.
1: Um cheiro, um abraço pra todos. Deus abençoe.
0: E engraçado, ontem, Antônio, na hora que você falou, eu pensei assim, cara, eu acho que eu vou mudar meu placar, que dava tempo ainda, né? Vou colocar 3-0. Mas na hora, aí eu falei, não mudei. Ah, gente, só eu mesmo. A gente tem que ouvir nosso sexto sentido, né? Mais vezes, e ouvir também os nossos ouvintes.
2: Bom dia, Cleide.
0: Ei, Beto.
2: Beto, penitente Colatina.
0: Bom dia.
2: Meu problema é que você sempre será o meu ponto fraco.
0: Aí, ó.
2: Podemos ficar separados por 10 dias, 2 meses, 2 anos ou uma vida inteira.
0: Sim.
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0: Ah,
2: bom dia,
0: lindo.
2: Luiz Amendoim. Bom dia, Leomar de Linhares. Bom dia, ouvintes da Litoral. Na Litoral, estou legal.
0: Lindo, um beijo pra você, bom dia.
3: Bom dia, Cleitinha.
0: Ei, Luiz. É Luiz Carlos.
3: Boa quinta-feira, bora amanhecer aqui no Espírito Santo.
0: Bora.
3: Sou Luiz Carlos, morava aqui no Espírito Santo, agora moro no Rio Branco do Acre.
0: Nossa, tá no
3: bora
0: Acre.
3: Bora fazer um carregamento na serra ali em busca do... QTH de Sossego,
0: caramba.
3: Rio Branco do Acre, lá no finalzinho do Brasil, divisa com o Peru.
0: Gente,
3: chegando aqui na Viana,
0: dos
3: guardas aqui na polícia, bom dia.
0: Que legal, um abraço, meu bem, pra você. Puxa vida, hein? Nossa, mãe. Ai, fiquei até com vontade agora. Ó. Ai, viajar é bom, né, gente? Conhecer lugares. E esse Brasilzão nosso tem tantos lugares, assim, que a gente ainda não conhece. Você sabe que uma vez eu dirigi ali, eu fui pra Bonito, né, no... Olha aí, como é que tô... Gente, eu tô muito esquecida. Meu Deus do céu. Bonito porque é no Mato Grosso do Sul. Pronto, agora sim, hein? E aí, na volta, eu quis voltar pela Amazônia, assim, dirigindo. Ai, gente, olha. São experiências, assim, eu falo que viagem... a gente nunca mais esquece, embora eu tô bem esquecida por causa da menopausa, né? Ai, Jesus amado, me ajuda! Socorro, Deus! Batista de Cássio tá ligado com a gente. Vera do Pula Pula, bom dia,
4: meu bem. Queridinha, sua linda, bom dia a todos os meus amigos da Cadê Catinho do Madrugada. Aqui quem fala é Vera do Pula Pula, Cássio Meri. Manda alô pra todos aí, Rebeca, Nina, Cléia, Edneia Luz, Eliane Camelo, Duda Mel, as meninas do Salão da Itaoca, Toninho Segurança, Genimar, Nandinho, Elias Cortesano, Nilo Luiz, Amendoim, Gabigol, Garricho, Dorme da Vila, Geu de Itaoca, Eleomar de Linhares, Alessio, Silvio Mão da Rosa, José Carlos, Robert, Acaraí, José Luciano Sandumão, Primo Caminhoneiro, Donizete, Nicota, Elias, Sindicato Papires, Gutenberg. Enfim, para todos os motores da rodagem, APP Saúde e Educação e também para os profissionais de educação. Beijo, Litoral, obrigada.
0: Beijo, meu amor, ótimo dia. Lorivaldo de Almeida também tá ligado com a gente, ó, lá de Uruoca, no Ceará. Aí, Lorivaldo.

0: Muito obrigado.
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0: Roberta Miranda. A Helena. Bom, né? Vá com Deus. Que delícia de música é essa, minha gente? Ó, 2 minutinhos faltando para as 6. O que você acha da gente fazer uma oraçãozinha, agradecer a Deus por mais um dia? Às vezes a gente acorda meio louco, sai correndo de casa, esquece até de rezar, até de agradecer por ter acordado. Até a gente esquece até de agradecer o trabalho que a gente tem, a vida que a gente tem, os amores que a gente tem, sabe? As pessoas especiais que a gente tem. Vixe, filosofei, hein? Mas tem tanta coisa pra gente agradecer que a gente às vezes fala assim, né? Egoísta que somos. Ah, eu não tenho muita coisa pra agradecer, nada de bom tá acontecendo na minha vida, eu não tenho nada, eu não sou nada, não sou ninguém. Só prefere reclamar, mas se parar pra analisar, caramba, são tantas coisas lindas que a gente tem pra agradecer, que não perde tempo não, começa agora tentar colocar sua cabecinha pra funcionar aí, ó. Vai, você vai ver, vai encher os dedos das mãos de tantas coisas que você tem pra agradecer. Bora?
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0: aí. Vem o próximo.
1: Correndo bem, vai correndo bem. Então, verdade. Paz e bem a todos e um bom trabalho.
0: Obrigada, meu bem.
1: Da Litoral,
0: um beijo pra você.
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0: de manhã pra você que sintoniza Litoral FM, hein? Vambora, minha gente, que tem muita coisa boa pra rolar nessa manhã. Deixa eu ver quem tá aqui. John, de Santo André, alô?
1: Bom dia, Cleide.
0: Bom dia, que coisa linda
1: hoje
0: de fora, hein?
1: Deveria ser bom dia, Cleide Delice.
0: Porque
1: é uma delícia acordar de manhã nesse friozinho com a Litoral e com você, Cleide. Só mais uma coisa. Fala pra nós, qual é a senha das promoções pra nós que é da manhãzinha?
0: Adorei.
1: Ganhar algum ingresso pra ir no show de pagode.
0: Ó, é isso, já a gente passa, pode ficar tranquilo, viu? Rogéria!
2: Bom dia, minha gata maravilhosa, Cleidinha! Amiga, estamos como felizes, porque o Brasil ganhou de 4.
0: Caraca,
2: de 4 véio. A 0. Não foi de 3-0, não, gente. Foi de 4.
0: Foi de 4.
2: E aquele gol lá valeu, não teve falta.
0: Eu
2: enfim,
0: acho
2: bora
0: também.
2: Pra cima. E já tô ligadinho em você, minha amiga. Comecei cedo hoje. E bora que bora. Bora ser feliz.
0: Isso.
2: Abençoada quinta aí para todos nós. Pra você. Os próximos locutores que vão chegar: Bruninho, Molecote, Sozinha, Oliver, Alex Bano, Nadizinha tá de férias curtindo e bora que bora, e todos os ouvintes da Litoral, é claro. Um beijo, minha amiga.
0: Beijo, meu amor, ótimo dia, gostei da animação, hein, pronta pro dia. José Adão, um abraço pra você, meu bem, tudo de bom, tô de branco. Um beijo, ótimo dia, viu, tudo de bom. Lala de Colatina tá ligada com a gente. Fábio Araújo de Bela Aurora, um beijo. Orlando Manuel também. Agulhão de Marcílio de Noronha. Fala comigo, Agulhão, bom dia.
3: Bom dia, Cleide. Passando pra dar aquele alô na quinta-feira pra você e pra Solzinho, que vai chegar daqui a pouco. Nós temos um dia abençoado, um dia com muita paz, né, saúde e sabedoria. E aí, gostou da vitória do Brasil ontem?
0: Eu amei.
3: O brasileiro hoje vai trabalhar todo mundo feliz, com a cabeça boa.
0: Todo mundo
3: estamos
0: feliz.
3: Estamos subindo degrau por degrau para trazer esse título para casa,
0: estão
3: se Deus quiser.
0: Estão deixando a gente sonhar.
3: Estamos com aquele que dá sempre. Então, brasileiro, né? Salve o samba. Agulhão Macio.
0: Valeu, Agulhão. Beijo. Bernadette Mendes do Cocal tá ligado com a gente. Quem mais? Alô?
4: Muito bom dia, Cleidinha. Amigos da Rádio Litoral, um grande abraço.
0: E aí?
4: Passando só para agradecer, fui na rádio ontem buscar minhas camisas, lindas, maravilhosas. Já usei elas para torcer pro Brasil ontem, que foi
0: adorei.
4: De goleada.
0: Sim.
4: Cleidinha, um grande abraço, mora no meu coração. Luiz, motorista aplicativo, Uber dos Pampas Gaúchos, passando por aqui. Na Litoral, tô mais que legal.
0: Arrasou, meu amor, um beijo. Marco Aurélio de Cocal também tá ligado com a gente, um abraço. Marcos Gargamel de Jardim Camburi, olha ele aqui.
5: Alô, Cleidinha Costa Longa, vamos aqui ao Garrinchão. Cleidinha, manda um alô aí pra minha filha Thália Brunelli, minha esposa Brunelli. Hoje eu tô meio gaguejando.
0: Eu
5: e aí, vamos que vamos. Um
0: ai,
5: abração pra Verinha, tá?
0: Com
5: eu esqueci dela, aniversarão dela. Um forte abraço, Verinha. Fica com Deus. E minha filha tá aqui escondida, quer falar alguma coisa?
0: Deixa eu ver.
6: Alô, Cleidinha Costa,
0: um abraço, o áudio não saiu lá grandes coisas não, mas tá bom. Tá bom, que vale a intenção, né? Um beijo. Guedes Uber e a turminha lá de Colatina, um beijo. Bom dia pra você, ótimo dia. Um abraço também pra Laura, ligadona com a gente, lá em Cachoeiro Itapemirim, mandou fotinha e tudo aqui. Nossa, tá um tempinho fechado aí em Cachoeiro hoje, né? Um abraço, viu, meu bem? Falando em Cachoeiro, olha ele aqui, ó.
7: 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Bora, Brasil!
0: Bora, Brasil!

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0: Rádio Litoral. Bom dia, 6h48. Excelente manhã pra você que tá aí fazendo companhia pra gente. Né, Nilo? Um beijo,
1: Gina,
0: meu bem.
1: Dia, Cleidinha, querido Sandro Sempre, Nilo Martins. Manda um abraço bem apertado mesmo. Feliz aniversário pra Vera do Pula Pula. Meio atrasada, mas já lembrei,
0: que
1: tá bom?
0: Vale a intenção.
1: Um bom dia pros meus amigos, bom dia pros meus familiares, minha namorada Vanessa. E aqui, o Credinho, choveu à noite, fui na festinha de São João, cheguei em casa, sarrou de chuva, tá bom? E na litoral, Tomás, que legal.
0: Arrasou, meu bem.
1: Beijo, sua linda.
0: Beijo, seu lindo. John também tá ligado com a gente, né, John? Ah, o John já falou, não já? Já falou. Um abraço, obrigada pelas fotos aí, viu? Marcos, bom dia.
2: Bom dia, bom dia. Ai, bom dia, minha amiga Cleide Costa Longa, da Rádio Litoral, a melhor rádio de todo o Brasil. Cleidinha, Brasil detonou ontem, hein?
0: Detonou.
2: Pra mim também foi 4-0, porque aquele gol que o Vini Júnior fez, não tem condições. Aquele gol valeu, hein? Só que o juiz, né, tentou dar uma puxadinha pro lado adversário. Tamo junto, misturado!
0: Tamo junto, meu bem. Beijo, Fred. Bom dia, meu anjo.
3: Bom dia, Cleidinha. Bom dia, só.
0: Gostei da foto.
3: Quem fala é Fred Varejão de Vitória. Passando pra te dar um alô. Um alô pra todos que nos ouvem. E é Brasil!
0: É Brasil!
3: 3-0, é rumo ao Hexa. Um abraço, meninas. Um abraço pra todo mundo. Bom dia. Tamo junto!
0: Tamo junto, meu bem. Um beijo pra você. Ótimo dia, viu? Lidiana Scarpati, alô.
4: Lidiana custou 3-0. E eu perdi a chance de ganhar essa camisa, esse churrascão aí.
0: Oh, meu Deus do céu.
4: Nossa, mãe, mas tá valendo. Nossa, tô feliz. O Brasil ganhou, isso que é importante.
0: É verdade.
4: Beijo pra você, maravilhosa, Cleidinha.
0: Beijo, meu
4: Na
0: amor.
4: Na litoral, tô legal, Lidiana Scarpati, Cidade Continental.
0: Linda. Beijo, beijo.
5: Bom Alô. Dia, litoral. Bom aqui dia. É o Jardim. Falo de Belo Horizonte.
0: Fala, Jardim.
5: Mas sempre que eu sinto saudade de casa, sinto saudade do Espírito Santo, da minha terra, eu tô ligado na litoral.
0: Oba.
5: Porque na litoral eu tô legal.
0: Ah, seu fofo, obrigada, viu? Obrigada pela audiência aí em Belo Horizonte, em Minas, né? Ei, Cida, bom dia.
6: Ei, Cleidinha, bom dia. Bom dia, Sol, aqui é a Cida de João Goulart. Tô passando aqui pra desejar uma ótima quinta-feira abençoada pra todos nós. Vamos trabalhar, que nós somos lindas e não ricas. Beijo.
0: Beijo.
6: Na litoral. Eu tô mais, que legal.
0: Arrasou, meu amor. Um beijão especial pra você, viu? Quem mais tá aqui? Nossa, que tem uma galera.
7: Bom dia, galera. Bom dia.
0: Oi,
7: Rádio Litoral, Marcos, operador de máquinas.
0: E aí, Marcos?
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0: Valeu, meu bem. Beijo pra você. Adelson de Santo André também tá ligadinho. Mandou um videozinho.
8: Bom dia,
0: ver.
8: Sol. Olha o sol.
0: Nossa,
8: aí pra nós.
0: Que dia lindo.
8: De Campo Grande pra Vitória. Vamos que vamos para mais um dia.
0: Que lindo.
8: É nóis.
0: Obrigada, Adelson, pelo
8: um
0: vídeo.
8: Dia pra nós. E vamos que vamos.
0: Maravilhoso
8: o
0: mesmo.
8: Sol saindo pra alegrar nossa manhã.
0: Obrigada, meu bem. Já falei que eu adoro quando vocês mandam um videozinho, porque aí eu pego carona com vocês. Né, Cláudio José, de Nova Carapina 2, um beijo, ótimo dia. Ó, 6h51.
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0: 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Ai, meu Deus do céu. Cadê a trilha, Cleide? Alô? Bom dia. Ei, meu Deus do céu. Ô, sol, sabe o que, que é isso? Eu vou explicar. Eu ontem, eu fui dormir 9 e cacetada lá. Porque eu não sei nem que horas que eu fui dormir. Porque adrenalina por causa do jogo, né? E aí, minha filha, quando deu 3 da manhã que o meu telefone despertou, eu não sabia nem quem eu era, nem pra onde eu ia, que dia que era. Não tem quando você fica assim, meu Deus, o que que tá acontecendo? Quem eu sou?
2: Que eu tô?
0: É? Mas que jogaço, né?

0: agora. Pra mim foi gol.
1: É, 4-0. Não, e foi gol legal. É. Ele que anulou.
0: Pois é. Mas que não entendo nada de jogo, nada de táticas, de não sei o que lá, de não sei nem falar nada em relação a jogo. Eu vi que foi

0: isso, meu Deus do céu. Ó, vem com a gente hoje aí, trabalhar com a gente, soltar sua voz pro mundo inteiro ouvir. O que você acha?
1: Isso, vem, participa, manda foto, vídeo, 999-86-1050.
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1: De novo não, hein, gente? Ah, deixa eu aproveitar aqui e mandar um abraço bem gostoso pra você.
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1: Agora não, Cleide. Bem apertado e bem especial aqui, ó, pra Itamar, lá de Porto de Galinhas, meu amigo.
3: Osério Siletes e Flechal.
1: Beijo pro Donizete de Viçosa.
3: Melk Leite de Antônio Ferreira Borges.
1: Beijo pra Rosimara, lá de Nova Almeida.
3: Eliana Mourão.
1: Márcia Barbosa, do Vale Encantado.
3: Charley Marques, em Jacaraípe.
1: Sandro Lopes, de Nova Almeida.
3: Roselin Castelhanos, Anchieta.
1: Beijo pra Rosiane, de Ponta da Fruta.
3: Rosemary, em Jerônimo Monteiro.
1: Ramos, de Flechal.
3: Francisco, de Santa Inês.
1: Renata, do Centro de Vitória. Irmã Roberta, que tá lá em Guarapari. E pra você que tá no trânsito também, viu?
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3: É, minha gente, ó, já tem acidente, então muita atenção. Você que tá vindo ali na antiga BR-101, Avenida Mestre Álvaro, já tem dois acidentes, então tem um pequeno trânsito, tá? Muita atenção. E depois que passa o viaduto de Carapina, a Rodovia das Paneleiras também, trânsito tá lento, tá? Então você vai ter que ter paciência, porque você vai pegar dois acidentes ali na BR-101 e também um trânsito lento na Rodovia das Paneleiras. Uhum. Terceira ponte, pra você que tá

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1: Ó, mandar um beijo aqui pra Márcia Mendes. Falou, meninas, bom dia, meninas lindas.
0: Nós mesmo, né, as lindas.
1: Bom dia pra todo mundo, Márcia Mendes.
0: Beijo, Márcia, tudo de bom pra você. Hoje ela não participou de manhã, geralmente ela é a primeira que manda
1: perdeu
0: mensagem.
1: Perdeu a hora.
0: Foi isso?
1: É, acordou depois das 7.
0: Ah, foi livramento, meu bem, liga não. Ai, Jesus amado. Deixa eu ver quem tá com a gente aqui nessa manhãzinha gostosa, prontíssimos pra trabalhar com a gente, pra falar com a gente.
1: É, né? O Thiago Mapelli mandou aí.
0: É mesmo?
1: É.
0: Deixa eu ver o Thiago aqui, deixa eu achar o Thiago, que tá, pra mim sumiu tudo aqui. Ah, Márcia Mendes tá aqui, Rosimara também, já, opa, já tô aqui, meninas. Claudiele da Dalto, alô.
2: Dia, galerinha gostosa, aqui é Claudiele da Dalto, bora trabalhar, aqui tô, simbora. Deus abençoe nosso dia e nossa semana.
0: Arrasou, meu
1: arrasou,
0: bem.
1: Beijo.
0: Edinete, bom dia.
3: Falou do dia, um bom dia especial pra todo ouvinte. Meu netinho Maricílio Samuel. Mandar um bom dia especial pro padaria dele, que está de Cariacica Sede. Pra Vanete Batatinha da Marmitinha de Cariacica Sede. Na Litoral Tomás, que legal. Edinete Almeida de Cariacica Sede. Beijo.
0: Beijo, ótimo dia.
4: Bom alô. Dia, Cleide.
0: JP.
1: Grossa.
4: Bom dia.
0: É JP, eu já sei.
4: Salzinho. Então, Cleide,
0: então.
4: JP de Camburi Cachoeiro, ontem eu falei, né, que ia ser 2 gols do Vini Júnior.
0: Falou.
4: E 1 do Matheus Cunha, então.
0: Pior que ele falou mesmo.
4: Agora eu vou anotar uns números aí da Mega Sena
0: pra
4: ver se eu ganho na próxima Mega Sena.
0: Nossa, manda pra
4: tá
0: nós
4: bom?
0: Também, divide esse prêmio.
4: Bom dia a todos, bom dia aos ouvintes. E na Litoral eu tô mais do que legal.
1: Foi azul, mesmo, JP.
0: É, menino, que falou. Voz, a gente até se perde, né, com
1: nossa.
0: Essa voz toda. Nossa mãe. Alô?
5: Bom dia, Kelly. Bom dia, Fão.
0: Ai, meu Deus, socorro, gente.

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0: coisa, aí a Sol chega e fala, não pergunta pra Cleide, não.
1: Não, teve uma vez no ar que eu falei um negócio, que ela sabia que minha opinião não era aquela. Ela só deixa ser falsa e falou opinião.
0: Falei, eu falei, larga de ser mentirosa, não é isso. Você fala comigo tal coisa aqui dentro, por que que você tá falando isso fora do ar, agora no ar? Eu, hein? Não adianta, gente.
1: E combinar, então, meu Deus.
0: É, se combinar alguma coisa comigo,
1: tá
0: a pessoa
1: ruim.
0: Se lasca. Porque eu vou falar assim, eu não gosto de nada combinado, não. Eu gosto do ao vivo, eu gosto do no ar e agora. Falando nisso, toma, vai, manda aí.
1: Na Litoral, eu tô legal. 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
11: Fala galera, Felipe Souza na área. Tô aqui na cobertura da Copa do Mundo. Já passei pela Cidade do México, por Morristown, pela Filadélfia. Filadélfia, estou de volta a Morristown acompanhando a seleção brasileira. A vida por aqui é uma loucura, é uma verdadeira correria, mas tudo isso vale a pena para trazer a melhor cobertura de Copa do Mundo e a melhor cobertura da seleção brasileira na principal competição de futebol do mundo. Por aqui você acompanha tudo, todos os craques, as polêmicas, as análises, tudo de melhor. E além das notícias do dia a dia, tem muito também de curiosidades de cada cantinho que eu vou passando por aqui na cobertura da Copa do Mundo, trazendo tudo para vocês.
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0: Bem apertadão aqui para Lucinete Braz de Planalto Serrano.
1: Girlando Xavier de Cariacica Sede.
0: Erleson da Praia Grande.
1: Luzia do Cocal.
0: Rosenberg de Interlagos.
1: Marcos Vinícius.
0: Melri do Vale Encantado.
1: Yuri Souza.
0: Beijo pro Baianinho Padeiro de Bela Aurora.
1: Diana de São Conrado.
0: Pro Damião Bezerra.
1: Marcelo Vieira, do bairro República.
0: Tiago Souza, de Cobilândia.
1: Leandra Guiar, de Itapuã.
0: Edna Fonseca, de Castelo Branco.
1: Jerusa Pissaia, de Guarapari.
0: Beijo também pro Ademar, de Jardim Botânico.
1: Celeste Santos.
0: E pra você.
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0: Se liga na previsão do tempo, tá? Na Grande Vitória, quinta-feira terá sol entre nuvens com possibilidade de chuva rápida em alguns momentos do dia. Os termômetros variam entre 18 e 29 graus com vento moderado nas áreas litorâneas.
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0: O Espírito Santo tem 16 concursos e processos seletivos com inscrições abertas, somando mais de 1.800 vagas. Há oportunidade para diversos níveis de escolaridade e salários que podem chegar a 11 mil reais. 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
0: O programa Campeões de Futuro segue transformando a vida de milhares de crianças e adolescentes capixabas por meio do esporte. Presente em 78 municípios do estado, a iniciativa oferece atividades gratuitas no contraturno escolar e já beneficiou mais de 20 mil jovens. Além da prática esportiva, o projeto busca promover inclusão social, cidadania e novas oportunidades para os participantes.
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0: excelente manhã pra você, viu?
1: Ó, beijo e bom dia pra você que tá querendo curtir o show do Belo com o direito acompanhante. Vai ser no Shopping Vila Velha, dia 8 de agosto. Aí você tem que mandar a senha. Eu quero ir no Belo Litoral. 999-86-1050.
0: Pode mandar aí que dá tempo de você participar e a gente fica na torcida pra que você se dê bem, viu?
2: Bom dia, Sol. Bom dia, Cris. Bom dia a todos os ouvintes da Litoral. Na Litoral ficou mais que legal. Vamos que vamos. Quarto. Quintou, uma quinta-feira abençoada para todos. Vamos para cima dela. Tchau, obrigado.
0: Nada, beijo.
3: Bom dia, Cleidinha, meu amor. Bom dia, Solange. Meninas, estão deixando nós sonhar, meninas.
0: Estão deixando.
3: O Brasil tá chegando, hein? Estão deixando nós sonhar, hein? Olha lá, hein? Vamos ser campeão disso aí, meninas.
1: Deus quiser.
0: Eu falei ontem a mesma coisa. Eu falei, gente, olha, eu tô empolgada, hein? Tô empolgada.
4: E, bom dia, minha amiguinha.
0: Meu amigo.
4: Quintou, o Brasil ganhou e hoje o meu café... acabou. Ô, menino,
0: acabou,
4: hoje acabo de apanhar meu café, minha amiga.
0: Oh,
4: e eu vim em Pancas agora comprar uma carninha pra fazer um almoço pros meninos, porque acaba agora cedo. Bora pra cima?
0: Bora pra cima.
4: O agro não para, o agro não pode parar aqui na Rádio Lavoura, ouvindo a melhor rádio do Brasil, Rádio Litoral. Tamo junto.
0: Tamo junto, meu bem, um beijo. A galera na panha do café não é fácil, não, ainda mais esses dias frios. Dias atrás o Thiago tava me contando que ele foi tirar café, apanhar café, né? Que é apanhar que fala, né?

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1: É nóis.
0: Litoral, eu tô sempre legal, meus amores.
1: Beijo.
2: Bom dia, Cleide. Bom dia, Sol. Aqui quem fala é Maria Terra Vermelha.
1: Maria.
2: Que você tenha um bom dia, uma boa quinta-feira. Que Deus ilumine todos nós, os nossos trabalhos. Né, meninas?
1: É isso aí.
2: Eu estou na, com a Litoral, eu estou na melhor. Com a Litoral, estou mais legal.
1: Beijo, meu bem.

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2: Pessoal, a Bárbara vem trazendo informação do trânsito aqui, falando que, gente, avisa que tem um carro parado na segunda ponte, tá bem congestionado, não sei se tá ainda.
3: Tá complicadíssimo.
2: Tá, né?
3: É, pra você que tá vindo aí de Cariacica, Vila Velha, sentido Vila Rubim, esse carro tá parado em cima da segunda ponte, o trânsito tá muito ruim, até cinco pontes nesse momento, o trânsito muito lento. Esse trânsito só melhora depois que passa aquele hospital Santa Casa de Misericórdia ali na Vila Rubim. É, trânsito complicado também na Avenida Marechal Mascarenhas, aqui à beira-mar. Próximo onde a gente tá, aqui na Rede Gazeta,
2: uhum.
3: O trânsito tá lento. É, terceira ponte, Avenida Carioca, ainda com trânsito, nesse momento, sentido Vitória.
2: Meu Deus.
3: É, e trânsito também na rodovia das Paneleiras. Esse trânsito continua porque tem um carro quebrado na Avenida Mestre Álvaro, ali antes do viaduto de Carapina. Então, Rodovia das Paneleiras também, nesse momento, ainda com trânsito, só melhora depois que passa ali a pracinha de Goiabeiras, né, sentido Ponte da Passagem, já começa a ficar tranquilo.
2: Graças a Deus.
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0: tô legal, 8h34, gente. Bom dia!
1: Ó, beijo, bom dia pra você que tá doidinho pra pedir aquela música no Você no Comando.
0: É mesmo, hein?
1: É, hoje é quinta-feira.

0: 50. Fique à vontade aí, viu? E Fernando?
1: Bom dia, Sol. Bom dia, Cleidinha. Aqui é Fernando São Pedro, na Litoral Tomás. Que legal. Uhum. Partiu para mais um dia de trabalho.
0: Vambora, partiu.
1: Manda um alô aí para minha família Silva, lá de Meiaípe. O meu amigo, cobrador de São Torquato, Berigela, seu Hermes.
0: Valeu,
1: Litoral,
0: meu bem.
1: Tomás, que legal. Vamos que vamos.
0: Bora que bora.
2: Bom dia, bom dia, Cleidinha. Bom dia, Sol. Ernesson de Aracruz passando para marcar aquela presença na melhor rádio, Litoral FM, é claro. Porque na Litoral, eu tô mais que legal, Cleidinha, Sol. Um dia abençoado, uma quinta-feira maravilhosa. E é isso, hein? Vamos que vamos, que a vida é um show e não pode parar. Tamo
0: Exatamente.
2: Junto, meninas.
0: Tamo junto. Alô?
3: Passando
0: aqui
3: para desejar, para desejar um feliz aniversário para minha filha Aline. Falar para ela, filha, eu te amo. Que Deus possa te guardar, te abençoar, não só hoje, mas como todos os dias. Que você continue sendo essa filha maravilhosa que você é, filha. Que ele te guarde, te ilumine, não só hoje, mas todos os dias, tá bom? Desejo tudo de bom pra você nessa jornada. Mais um ano de vida pra você, filha. Tá bom? Mamãe te ama muito. Beijos.
0: Coisa linda. Parabéns.
4: Bom dia, bom dia, bom dia, Cleidinha. Bom dia, Solzinha. Bom dia, ouvintes do Litoral. Aqui é o Lázaro Castelo Branco. Passando aqui, desejo uma ótima quinta-feira pra vocês duas aí, pra todos os ouvintes do Litoral. É, Cleidinha e Sol. Ontem, o ataque do Brasil funcionou com Rayan e Vinícius Júnior. É, tomara que o técnico mantenha esse ataque aí, né? Você tá doido? É Brasil! Vamos que vamos! Litoral, eu tô legal! É show, papai!
0: É show!

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0: dia aqui pra Alzira Rosa em Itapuã, desejando bom dia pra todo mundo. E mandou uma foto que ela tá com o pezinho imobilizado. O que que aconteceu, Alzira?
1: Meu Deus do céu, se cuida, mulher.
0: Torceu o pé?
1: Com a patinha quebada.
0: Pulou tanto com a vitória do Brasil.
2: Cleidinha, bom dia, Meire, tá mandando um beijo pra você, Cleidinha. Cláudia também, tá mandando um beijo pra você, Cleidinha.
1: Até parece que eu não ia colocar esse áudio no ar. Esse é o Padre Honório, você acredita?
0: Ah, padre.
1: Cara de pau. É assim, você perde um amigo, mas não perde a piada. Beijo, meu amor. Um beijo, Meire. Ontem eu assisti o jogo do Brasil com eles. Tava Meire, tava Cláudia. Meu Deus do céu.
0: Ô, Padre Honório, aproveita, né? O
1: faz uma oração
0: aí.
1: Pra nós.
0: Faz uma oração pra nós.
1: Ainda estão precisando
0: e
1: mesmo.
0: Muito, né? Pouco. Não.
1: A oração de descarrego.
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2: E aí, já gravou o seu pedido?
3: Se não gravou, fica tranquilo que dá tempo, né?
2: Dá tempo, grava seu áudio aí, que é 15 segundinhos falando seu nome, seu bairro, nome da música ou cantor pro 999-86-1050.
3: Bora ouvir aqui que já tem gente pedindo, hein?
4: Alô. Bom dia, Cleide. Bom dia, Sol. Deus abençoe nosso dia. Nosso final de semana tá chegando aí, né? Graças a Deus.
3: Batendo na portinha.
4: Quero pedir algo a mais no Você no Comando. É, algo a mais. Xande Avião, Gustavo Lima. Beijo.
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0: Bom dia, Cleidinha. Bom dia, Sol. Já que eu tô no comando nessa quinta-feira, eu quero ouvir vencedor, porque o Brasil foi vencedor ontem e hoje é meu aniversário. Então, ser sempre vencedor. Gratidão. Beijo. É a Lu de Campo Grande.
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esse. Tem situação melhor que essa pra você mostrar a si mesmo que você é um vencedor. Que você inspira vencedores tipo nós há 20 anos atrás. Muito louco, né? Olha que cenário lindo, plateia linda. Valeu a pena. Você é um exemplo de vencedor.

0: maior e vencedor nem sempre aquele que ganha a corrida, e sim aquele que inspira gerações. E você é um desses, Thiago André.
1: Você também é um vencedor, Gabriel Baiami. Obrigado pela parceria. Te amo. Força
0: e honra.
2: Bom dia, Litoral. Já que tô no comando, toca pra nós aí a nova do Alemão do Forró. Litoral, tô legal.
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1: Bom dia, Sol. Bom dia, Cleide. Já que eu estou no comando, gostaria de ouvir Calcinha Preta, Paulinha. Obrigada.

0: manhã pra você, 9h22. Obrigada pela sua participação aqui. Deixar vocês no comando, a gente fica tranquilo, né, Sol?
1: Tranquilaça!
0: E o negócio é, música é melhor que a outra.
1: Exatamente, foram vários pedidos. Aquele que nós não conseguimos tocar, já mandei pro nosso programador e ele vai encaixar aí durante a nossa programação. Você fica ouvindo a Litoral, hein?
0: Isso mesmo, fique à vontade. Aproveita para você participar com a gente também. Pode pedir sua música, que quando ela não toca durante o Você no Comando, a gente dá um jeitinho de incluir, né, Sol?
1: Exatamente.
0: Como você falou mesmo.
1: Exatamente.
0: Durante a programação. Gente, 9h22, que tal essa aqui agora?

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0: fazer aqui.
1: Bem apertado pra Cida de João Goulart. Antônia Alves em Taquari.
2: Ronald Rodrigues.
1: Neuça da Praia de Carapebu.
2: Beijo pra Juscelia em 1º de maio.
1: Jonathan Schmidel em Jardim Campo Grande.
2: Nayá de Ponta do Corumbau.
1: Ronaldo Metz de Santo Inês.
2: Beijo pra Irineia de Santa Marta.
1: Gleice Kelly Dias.
2: Tem outra Irineia, mas essa é de Anguetá.
1: Para Lidiana Scarpati, em Cidade Continental.
2: Beijo pro Elias Scalfone.
1: Loilsa Dir, em Rio Novo do Sul.
2: Marilza, de Padre Gabriel.
1: Luana Barcelos, em Santa Marta.
2: E um beijo gostoso para você que faz companhia pra gente nessa manhãzinha.
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2: E atenção, porque Vila Velha vai receber um festival gratuito de rock com atrações de destaque nacional, viu? As bandas Titãs, Ira, nossa gente, e Deep Fish, acho que é assim, estão entre os nomes confirmados, tá? O evento promete movimentar a cena cultural capixaba e reunir fãs de diferentes gerações e irá acontecer em julho. Lá na prainha, em Vila Velha.
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2: O governo do estado lançou um aplicativo que reúne informações de saúde dos usuários em um só lugar. A plataforma permite consultar exames, vacinas, medicamentos e outros serviços pelo celular, facilitando o acesso da população ao histórico de atendimento na rede pública.
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2: Uma rede de lojas está oferecendo mais de 1000 vagas em cursos gratuitos voltados para as áreas da construção civil. A iniciativa busca capacitar profissionais e ampliar oportunidades de emprego no setor. As inscrições e informações estão disponíveis no site oficial da empresa responsável pelo projeto.
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2: Assim, ó.

0: Litoral, eu tô legal. Bom dia! Excelente manhãzinha pra você que sintoniza Litoral FM, hein?
1: Ó, peixe, bom dia pra Lu de Campo Grande, tá fazendo aniversário hoje. Ela falou que seguiu um conselho seu, tá? Mandou um áudio aí.
0: Quem falou?
1: Lu de Campo Grande.
0: Lu de
1: e
0: Campo Grande.
1: Antes do dia.
0: Deixa eu ver aqui, hein? Deixa eu achar a Lu. Alô?
2: Bom dia, Sol, Cleidinha. Tô desde cedo na Litoral. Hoje é meu aniversário, eu tô de folga em casa. Deus. E quem tá comemorando comigo?
0: Quem?
2: Vocês.
0: Ah.
2: A Cleide, uns 6, 7 anos atrás, falou na rádio: é seu aniversário, você tem que falar mesmo. E depois disso eu aprendi. E ontem comemorei com os meus colegas de trabalho. Eu estou em casa e estou comemorando com vocês. Beijo, Lu de Campo Grande.
0: Beijo, Lu. É porque assim, os dias da gente é muito corrido. A gente ficar esperando que o outro lembre do nosso aniversário é muita besteira, eu acho.
1: Pois é.
0: Eu já entro falando, eu já chego ali, passo na portaria e fico assim: seu Carlos, Thiago, seja quem for, é meu aniversário, levanta daí e vem me dar um abraço. Eu já saio falando meu. Que aí você... todo mundo te cumprimenta, todo mundo te parabeniza. Não é mais legal? É.
1: Exatamente.
0: Muito mais legal.
1: Eu ficava esperando. O pessoal tem que descobrir que é meu aniversário.
0: É, Sol tinha essa mania besta. E de tanto eu ficar no pé dela, ela parou. Agora ela tá assim também.
1: Agora
0: ela tá avisando
1: antes.
0: Ela fala até demais.
1: Porque eu
0: agora
1: falo mês antes.
0: É. É isso, gente. Tá certinha. Lu, aproveita seu dia. Ele é todo seu, tá? Feliz aniversário.
3: Bebê! Bom dia, oi, bom dia, bom dia, Quinto! Estão deixando sonhar, hein?
0: Estão.
3: Ó, o time tá criando casca.
0: Tá.
3: O time jogou muito bem. Sei não, hein? Sei não. Eu não gosto do Neymar.
0: Sei
3: todo
0: não,
3: mundo
0: hein?
3: Sabe disso. Não gosto dele. Entendeu? Não ajudou em nada. As quatro bolas que ele pegou, fez o desarme. Claro que ele bateu o escanteio e deu
0: mas
3: um passo pro vídeo.
0: Festa, eu
3: mas não quer
0: festa
3: dizer nada. Mas vamos torcer sempre pela seleção brasileira.
0: É, isso.
3: Ó,
0: aí.
3: Passando pra desejar uma excelente quinta-feira. Paz, saúde e prosperidade. Pega!
0: Pega
3: meu beijo, musas do meu coração. Tá na Litoral, tá mais que legal.
0: Ô, Sol, tava rindo aqui, imaginando e lembrando. Cara, ontem eu assisti o jogo, perto de... tinham três homens, e os três falando mal.
4: Ah, não sei o que. Olha lá, aquele lá, ó. Deus me livre, não sei o que. Pra que tá fazendo nada, vê? Deu me livre colocar Neymar. Gente do céu, que povo chato. Gente, para com isso, vocês têm que torcer a favor. E eu ficava gritando, cada um que entrava, cada um que fazia um... Paquetá ontem, jogou bem. Nem vem, gente, nem
1: gente,
4: vem.
1: Mas é assim, é negócio é porque nós somos realistas. Eu sou,
0: realista,
1: eu sou homem,
0: só,
1: né?
0: Jogar
1: só
0: contra.
1: Que... não, nem jogar, falar o que tá acontecendo.
0: O que tá acontecendo? Não tava acontecendo nada do que estavam falando. Eu, hein? Se eu quero de Vinícius, gente, olha o que Vinícius tá fazendo, ele tá
1: não,
0: brincando
1: Vinícius
0: no jogo.
1: Júnior, ele brincou.
0: Hein? É,
1: passeou mas... dentro de campo.
0: Pois é, mas só que eles ficam, entendeu? Falando umas besteiras sem entender nada. Ah, me erra, eu, hein? Gente, ó, tem resultado, Sol?
1: Tem resultado. Quem tá levando duas camisas personalizadas, Torcida Litoral e Sim de Comerciários, vai ser a Nilceia da Penha Nascimento Lira. Ela que é de Perobas, em Viana, final do telefone 3616.
0: Isso! Gente, ó, tô indo embora, mas a gente se fala, se Deus quiser, amanhã, a partir das 5 da manhã. Conto com vocês. Hoje eu achei que eu não ia conseguir chegar, você acredita que eu vi o jogo?
1: Sério?
0: Até 9 e pouca?
1: Ah, tá.
0: Aí eu falei assim, gente, esse negócio vai dar ruim, não sei o quê. Acordei meio lesada, não sabia quem era, pra onde eu tava indo.
1: Ixi.
0: Mas graças a Deus, deu tudo certo. Cheguei aqui,
1: aleluia,
0: ó, prontíssima. E amanhã também, se Deus quiser.
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0: Muito bom dia, meu povo.
4: Anda, molecão.
0: Brasil. Ah, tô feliz porque o Brasil venceu. Bom dia, sol.
5: Bom dia, Bruninho. É muito feliz. Podia ter sido de 4, né? Mas o árbitro anulou um gol legítimo, né? Do Brasil.
0: Pois é, isso aí deu um, né, tá dando um bafafá danado. Mas eu acho que ganhar de 4.
5: É bom, não é?
0: É bom. Quem ganhar de 4?
5: Quem não quer?
0: Você, molecote, você queria ganhar de 4? É. Mas pô, aqui, ontem foi um jogaço.
5: Foi jogaço. A única coisa, o momento que eu fiquei apreensiva foi quando anularam o gol legítimo do Vini Júnior. Ficou todo mundo nervoso, chateado. É. E deu uma, assim, uma desandada em alguns minutinhos. Você viu que...
0: Mas também, o primeiro gol foi com 7 minutos, foi ótimo.
5: Foi. Aí depois a Escócia começou a atacar, fiquei com medo. Falei, puxa vida, tem que botar a cabeça no lugar. Mas ainda bem, retomaram, né, deu aquele bom jogo, deu tudo certo.
0: Aí o Vini Júnior conseguiu fazer o segundo gol pra Virgínia no segundo tempo.
5: Foi.
0: Né? O segundo gol que ele fez ali não valeu, aí ele fez um terceiro, aí valeu.
5: Exatamente.
0: Foi o Matheus Cunha que fez o terceiro, né?
5: Foi Matheus Cunha. Uma jogada bem bacana.
0: Foi
5: e
0: bom.
5: Agora vamos esperar, eu acho que hoje decide quem vai ser o adversário do Brasil.
0: É hoje, será que vai ser o Japão?
5: Holanda ou Suécia? Ah, eu não sei. Ah, bom, assim, dizem que quem quer ser campeão não escolhe adversário.
0: É.
5: Mas eu não queria Holanda agora, não.
0: É, Holanda.
5: Vamos assim, por ordem, assim.
0: Na verdade, Holanda vive de nome do passado, né?
5: É, mas assim, aquela coisa, o Flamengo pode estar ruim, por exemplo, o Vasco pode estar ruim, mas quando tá jogando, a camisa pesa.
0: É, pesa.
5: Entendeu? Esse é o problema. Aí tem, por exemplo, Holanda, depois tem Japão e Suécia. Eu acho que por ordem, assim, entendeu?
0: Pode ser.
5: Vamos ver. Mas assim, conta pra gente o que você achou do jogo. Quem você quer que seja o próximo adversário do Brasil? Como é que é? Conta tudo.
0: Conta pra gente.
5: É, 999-86-1050. Tem prêmio, tá?
0: O que tem de presente pro povo?
5: Roda de Boteco Grande Vitória.
0: Adoro.
5: Vai ser na Prainha de Vila Velha, 11 de julho, pra você curtir Suelen Nascimento, Bom Gosto e Arlindinho. Aí tem que mandar a senha.
0: Uau.
5: Bom Gosto na Litoral é a senha. 999-86-1050.
0: Manda!
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0: Litoral, eu tô legal, Jorge Matheus, menina maluquinha, 10h22, bom dia!
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0: A número 1 do Ibope, tô vendo ninguém na nossa frente, e você que tá aí do outro lado pode faturar presente no final dessa hora, né, Sol?
2: Pode, curtiu Roda de Boteco, dia 11 de julho, na praia em Vila Velha, mas tem que mandar a senha.
0: Uau!
2: Bom gosto na Litoral, 999-861050, e manda também sua foto, seu recadinho, o que você quiser.
0: Se quiser falar aí como é que você curtiu ontem a vitória do Brasil, se você tá feliz, tá confiante, porque eu... já tava confiante, só que agora eu fiquei mais ainda.
2: Agora, tem gente com medo do Japão. Você acredita?
0: Japão,
2: os ouvintes estão falando aí que estão com medo do Japão.
0: O pessoal tá com medo do Japão. Rafa Marquezine, bom dia. Já chegou aqui pra falar do que tem de destaque hoje no Gazeta Meio Dia. Feliz com a vitória de ontem do Brasil. Tá com medo de quem o Brasil vai enfrentar.
3: Bom dia, Bruninho. Bom dia, Sol. Bom dia, ouvintes da Litoral. Eu cheguei aqui com a Sol falando, estou com medo do Japão.
0: Estou.
3: Não é? Mas olha só, gente. Primeiro que o Japão venceu o Brasil no último amistoso. Não sei se vocês lembram. Mesmo.
2: Claro, eles jogam, são rápidos.
3: Eles são rápidos e eles são, o japonês é um povo metódico, pragmático e muito disciplinado, né? Até tava falando um dia desses ali que eles têm um projeto de vencer a Copa do Mundo até 2050.
0: É? Exatamente.
3: Quem duvida de um japonês, gente?
0: Não,
3: eles são demais.
2: Eles seguem rigorosamente as táticas, aquilo que é passado pelo técnico.
3: É isso aí. Eles tá? Assim, eu acho que a gente tem que ter realmente, não digo medo, mas tem que ter...
0: um respeito.
3: Respeito e muita atenção e jogar pra cima. Ontem, eu gostei do jogo.
2: Achei eu também.
3: Você gostou?
2: Gostei.
3: Eu achei que a seleção jogou bem, só que a Escócia não é o time que marca em cima, não. A Escócia
2: deixou
3: o Brasil jogar. Não é o que a gente tá vendo na Copa do Mundo. Os times estão marcando em cima. O Brasil tem dificuldade com saída de bola quando o adversário marca em cima.
2: Marca sob pressão na saída de bola.
3: É isso, o Brasil precisa poder jogar. Esperamos que, enfim, o Japão fique e a gente passe, né?
2: Eu espero, bom, dos três aí que podem vir, ser nosso adversário.
3: Você acha que é o menos mal, o Japão?
2: A Suécia.
3: Eu também acho.
2: A Suécia. Japão e Holanda, deixa pra depois.
3: É, né? Ah,
0: não. Foi um respiro pra gente.
3: Os jogos eu acho que são hoje, né? Pra gente poder saber quem são os nossos adversários, ser o nosso próximo adversário. Tô muito curiosa, gente.
0: Também.
3: Copa do Mundo tá demais. E o Gazeta Meio Dia também tá demais.
0: O que tem de bom hoje pra gente?
3: Muitas coisas. A gente vai falar de um princípio de incêndio, um terminal aqui da Grande Vitória.
0: Eita.
3: É, até o nosso repórter foi lá pra ver, porque a gente manda o repórter e o que tá acontecendo. Não foi grave. Foi uma fritadeira antiga que começou a pegar fogo. Nossa. A questão é a seguinte, ao invés de usar um extintor de pó, porque ele é propício para materiais elétricos, utilizaram um extintor de água e piorou a situação.
0: Na fritura.
3: É. Então, quando você tem materiais elétricos, fritadeira, né, tá com óleo quente, não é água que você tem que jogar o extintor de água, extintor de pó. Então, o extintor, fica o alerta, né? Não foi um incêndio grave, graças a Deus, ninguém ficou ferido, mas o alerta fica aí. E aí tem uma reportagem sobre esse assunto, tá?
0: Boa.
3: Claro que a gente também vai falar de Brasil e Escócia, da galera torcendo, capixaba torcendo. Tem o menininho que entrou com a bola.
2: Ah,
3: tem
2: capixaba, né?
0: Guarapari.
3: Gente, você imagina a emoção desse guri. Que coisa mais linda.
2: Pro resto da vida.
3: Vai contar pros netos isso.
0: E ainda bem que foi um jogo que o Brasil venceu.
3: Não é? Verdade. A memória é positiva, né? A gente vai falar também que já tá na cadeia aquele homem que atropelou o comerciante, o representante comercial Leonardo de Sá. Foi um atropelamento absurdo que a gente mostrou aqui. Foi em Cariacica no começo desse mês.
0: Sim.
3: O homem invadiu a contramão do nada, gente. Ele invadiu a contramão. O Leonardo tava indo atravessar a pista. Ele invadiu a contramão, atropelou, foi embora. Tinha bebido. E ele tava foragido e agora se apresentou. Se apresentou ontem, na verdade. O nome dele é Alexandre Alves Serafim. Agora está preso. E a gente vai dar também um alerta muito importante que vem da Polícia Rodoviária Federal. O povo faz de tudo para viralizar nas redes sociais, gente. Simplesmente, olha só a modinha. A pessoa tem um filmando sempre, né? E tem outro que faz uma gracinha na frente da carreta quando ela está na rodovia.
0: Ah, eu já vi isso.
3: Pra carreta desviar.
0: Já vi isso.
3: E eles ficarem vendo o que vai acontecer. Isso pode causar acidente gravíssimo. Isso é crime. A PRF tá de olho nas pessoas que fazem isso. E por favor, né, gente? Bom senso não passou por aí, né?
0: Não.
2: Nem um pouco.
3: Nem um pouco. Então esses e outros assuntos a gente trata daqui a pouquinho no Gazeta Meio Dia.
0: Boa, Rafa. É isso aí. Fica ligado então na TV Gazeta, canal 4.1 aí na Grande Vitória. pra conferir essas e outras.
4: Beijo, gente. Beijo.
0: Valeu, Rafa. 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

0: legal. Sorriso Maroto, 80 anos. Bom dia.
1: Bom dia. Eu tô na litoral.
0: Bom dia pra Cris de Vila Graúna, tá lá ouvindo. Bom dia pra Antônio de Outro Laje.
2: Apareceu, bonito, gatão.
3: Bom dia, molecote. Bom dia, sol.
2: Bom dia.
3: Antônio de Outro Laje, o gato branco, charmoso e cheiroso.
0: Fala, gato branco, charmoso e cheiroso.
3: Uma ótima quinta-feira pra todos nós. E um abraço pra vocês. E o placar do jogo eu acertei ontem.
0: Você acertou?
3: Quer dizer que eu falei que era 3-0 ontem,
0: ele
3: viu?
0: Ele falou, viu?
3: Mas bora que bora pra próxima, pra ver se você vai resolver.
0: Da próxima.
3: Um abraço pra vocês, um cheiro, que Deus abençoe todos nós. Na litoral,
0: eu quero saber
3: mais
0: o seguinte,
3: legal.
0: Ele vai falar pra gente agora quais são os números da Mega Sena, porque é isso que importa.
2: É mesmo, porque já é o segundo ouvinte que acertou. Teve um mais cedo também que falou que acertou o placar. Agora, pra poder faturar o presente, a camisa oficial, teria que ter cadastrado lá no @litoralfm.
0: Porque hoje tem um sorteio e a gente vai descobrir quem é que vai ganhar. Ô, Lu de Campo Grande, hoje é aniversário dela.
2: Hoje é.
0: Ai, que delícia. Parabéns, Lu.
2: Parabéns, gatona.
0: Muitos anos de vida. Neuza.
4: Bom dia, educados e educadas. Bom dia, Bruninho. Bom dia, Solzinha. Sol e Bruninho, o jogo foi muito bom. Foi um jogão ontem. Rapaz, haja coração, hein? Mas eu tô aí na torcida de pegar o Japão pela frente, né? Mas eu acho que vem o Japão primeiro. Beijão, gente. Fica com Deus. Tô aqui ligadinha na melhor.
0: Ela quer pegar o Japão.
2: Mas tem gente que não quer o Japão, não, porque tem um jogador do Japão, o lateral direito.
0: É qual?
2: Nossa! Ele é o cão chupando manga.
0: É ruim, hein?
2: Tem um ouvinte aí que mandou um áudio que falou que tá com medo desse jogador.
0: Deixa eu ver se eu acho aqui. É o Juberuber. É, o Juberuber conhece muito.
2: Ele conhece.
5: Bom dia, Bruninho Molecote. Bom dia, Sol. Bom dia pros ouvintes. Juberuber aqui nessa manhãzinha com Bruninho e Sol.
0: Fala, Juberuber.
5: Passando pra marcar presença no horário. Desejar um ótimo dia de trabalho pra vocês e pra todos os ouvintes. E dizer que tô felizão com o nosso Brasil. 3-0 fora o baile. E é sobre isso, meu irmão. E agora eu tô preocupado, Bruninho e Sol, com o Japão.
0: Por quê?
5: Porque o Japão tem um cara lá meio estranho, sabe?
0: Uau.
2: É bom.
5: Preocupado lá com Sugavara. O Brasil foi enfrentar esse cara aí, tem que ficar cuidado, né? Pode dar uma sugada aí no pessoal aí. Você tá doido, molecote? Mas é nóis, vamos pra cima. O que vier, meu irmão, temos que encarar. Agora não tem margem pra erro. Agora é jogar e jogar e vencer.
0: Isso aí.
5: É nóis, estamos juntos na litoral, eu tô legal.
2: E outra coisa, é difícil jogar nessa posição do Sugavara, porque ele é lateral direito. Isso. Porque você tem que atacar, você tem que defender, entendeu? Você tem que apoiar. É
0: o Juberuber entende desse negócio aí. O que o Sugavara faz, ele entende.
2: E como lateral faz parte da defesa, então geralmente aquelas faltas duras por trás é complicado.
0: Ô, careca! Careca Paraguai, bom dia!
6: Bom dia, Solzinha, minha querida. Olha, o jogo ontem foi bom. Mas não venham falar que Japão é fácil, não, que os bichos correm. Os bichinhos correm virar o sarel, hein? Holanda.
0: Pequenininho, tem tradição,
6: magrinho. Assim, sempre tá ali no calcanhar do Brasil. A Suécia, mais ou menos. Não tem vida fácil, não, pai.
0: Tem não.
6: É jogar bola.
0: É isso aí, falou, careca.
2: Valeu, entende tudo de futebol.
0: Desgramado. 10h41, continue participando, tem presente pra você, final da hora.
2: Dois ingressos pra curtir Roda de Boteco dia 11 de julho, então tem que mandar a senha.
0: Uau!
2: Bom gosto na litoral, 999-86-1050.

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2: Seu Vitinho Imperador. É som de paredão. O solo que vai ficar na sua mente aí, ó. Bora, Demi Boy. Bota pra estar.

0: legal. Manu Batidão daqui pra sempre, fechando sequência. Fechando 60 minutos de música. O Edson Twin tá ouvindo?
1: Tá ouvindo.
0: E já mandou o áudio dele. Fala aí, moleque White.
2: Bom dia, litoral. Que é Twin tá reportando por cá. Rapaz, eu torço que o Brasil não pegue o Japão. Ai. O Japão tá uma máquina. Os caras estão correndo muito, hein? Então que o Brasil não pegue o Japão. Valeu, litoral.
0: Valeu. Ele tá ali meio receoso com relação a isso.
1: Eles são muito rápidos e, como a Rafa tinha falado, né? Eles respeitam muito aquele esquema tático que o técnico passa, eles seguem a risca. Tipo assim,
0: verdade.
1: Bruninho vai jogar na lateral direita, aí ele começa, aí daqui a pouco ele tá lá na esquerda fazendo o quê?
0: É tipo isso.
1: Entendeu?
0: Tipo
1: e eles não, eles seguem direitinho.
0: 10h54, vamos saber como que tá lá nos Estados Unidos, como foi toda essa vitória do Brasil ontem, com o Felipe Sonza, nosso correspondente.
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1: E aí, fala Felipe com as últimas notícias da Copa do Mundo.
4: Muito bom dia para você ligado no Bate-Bola Litoral. A seleção brasileira está classificada para a segunda fase da Copa do Mundo. É isso mesmo, o Brasil venceu a Escócia na noite de ontem por 3-0 no Hard Rock Stadium em Miami. 2 gols do Vinícius Júnior e 1 do Matheus Cunha. Com o resultado, o Brasil assegurou a primeira colocação do Grupo C com 7 pontos e 6 de saldo, diferente do Marrocos, que fez os mesmos 7 pontos do Brasil, mas só 3 de saldo. Agora, o time comandado por Carlo Ancelotti aguarda o segundo colocado do Grupo F para enfrentar na próxima fase, partida que acontece na próxima segunda-feira em Houston, às 14h. Pode vir Holanda, pode vir Japão ou pode vir a Suécia no caminho do Brasil. Fato é que não vai ser fácil. Vinícius Júnior é o protagonista desse time. 4 gols na Copa do Mundo, artilheiro do Brasil na competição, chama o jogo, não se esconde, chama a responsabilidade, está voando baixo. Matheus Cunha muito bem, mais 1 gol, desde que estreou na Copa são 3 gols, fazendo jus à camisa 9, valorizando a posição de titular e se confirmando cada vez mais no time. E o Bruno Guimarães fez um jogaço, hein? Deu 2 assistências e mandou no meio campo. Neymar também estreou, estreia ainda tímida, né? Tá pegando ritmo de jogo, mas pode ser muito importante para a seleção nos próximos jogos. E eu sigo daqui acompanhando de pertinho a seleção brasileira. Mais informações da Copa do Mundo você acompanha na segunda edição do Bate-Bola Litoral. Um abraço.
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4: Fala galera, Felipe Souza na área, tô aqui na cobertura da Copa do Mundo. Já passei pela Cidade do México, por Morristown, pela Filadélfia, estou de volta a Morristown acompanhando a seleção brasileira. A vida por aqui é uma loucura, é uma verdadeira correria, mas tudo isso vale a pena para trazer a melhor cobertura de Copa do Mundo e a melhor cobertura da seleção brasileira na principal competição de futebol do mundo. Por aqui você acompanha tudo, todos os craques, as polêmicas, as análises, tudo de melhor. E além das notícias do dia a dia, tem muito também de curiosidades de cada cantinho que eu vou passando por aqui na cobertura da Copa do Mundo, trazendo tudo pra vocês.
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0: Na Litoral, eu tô legal. 11h22. Eu vou confessar uma coisa, gente. Eu adoro uma festa. E você gosta também, né? Eu sei que você tá ligado, é? Gosta de uma festinha. E tá chegando a 98ª Festa de São Pedro, que começa amanhã, dia 26, e vai até o dia 28 de junho, ali na Praça do Papa. E você vai poder aproveitar uma programação que envolve tradição, fé, gastronomia, muita música. Eu já tô sabendo, é, vou adiantar, hein? Nós teremos atrações nacionais aqui na capital. E eu tô aqui com a prefeita de Vitória, Cris Tamorini, que veio contar tudo sobre essa festa linda, que já é tradição por aqui, né, Cris? Muito bom dia, seja bem-vinda à Litoral e conta tudo.
1: Bom dia, Sol, bom dia a todos que nos escutam. Felicidade, né? Amanhã a gente tem a nossa tradicional festa de São Pedro, que a cada ano a gente estrutura ela melhor, e esse ano não poderia ser diferente. Uma super estrutura ali de palco, uma estrutura muito adequada, principalmente para os nossos comerciantes que vão estar ali expondo os seus produtos, né? Uma área de gastronomia, também teremos espaço para as crianças, ou seja, é realmente uma grande festa que reúne isso tudo que você disse, né? A parte cultural, a fé, o envolvimento da colônia dos pescadores, que é algo muito relativo à cultura do nosso município. E desse ano a gente não poderia deixar para trás algo sensacional. Então a gente preparou realmente uma diferença de atrações. Na sexta-feira nós teremos a Luísa Andrade, que está estourada aqui no estado, fora também, canta muito, ela é um destaque aí que a gente acredita bastante nos próximos anos, já cantou com Gustavo Lima. E na sequência nós teremos Thierry, e para colaborar eu queria que você soltasse um trechinho aí, Sol.
0: Nós temos aqui, ó, Thierry, vamos ouvir, hein?

0: Jerry, né, então?
1: Ó, sensacional. Ele vai ser um grande sucesso, com certeza, na sexta-feira. E no sábado, assim, uma expectativa extrema. Nós teremos a dupla capixaba, João Felipe e Rafael, que também tá fazendo sucesso. Agora voltou recentemente de Goiânia, estourados também pela região. E na sequência eles, Zé Felipe, né, que já tem aí aquela animação natural. E tem recebido muitos pedidos. Cris, eu quero estar lá. É um evento gratuito, todos podem participar, começando às 20 horas, tanto na sexta quanto no sábado. E na, a gente começa com nossos artistas capixabas e na sequência os artistas nacionais. Então, toca também, Sol, um trechinho do Zé Felipe pra gente já entrar no clima.
0: Ó, vamos tocar aqui Malvado, então. Quem tá ouvindo a gente aí, tá no rádio, tá vendo aqui pela internet, então vai poder conferir aqui Zé Felipe Malvada.

0: Vitória apostando no espaço que gera oportunidade de emprego, mas também gera a condição de todos participarem e terem a qualidade de um evento bem estruturado, com segurança. Nós teremos todas as secretarias envolvidas, da limpeza, da segurança, da iluminação. Ou seja, podem vir que o ambiente está preparado para receber todos vocês capixabas num grande sucesso que será essa nossa festa.
1: Ouviu aí, né, gente? Então vai ser um momento para aproveitar com toda a família. Então já anota aí na agenda para você não esquecer. Começa amanhã, de 26 a 28 de junho, na Praça do Papa, Festa de São Pedro. Uma realização Prefeitura de Vitória. Obrigada, Cris. Quer fazer uma consideração?
0: Aguardo todos vocês lá, só você também. É parte importante para estar nessa animação com a gente.
1: Obrigada, gente. Ó, vamos de música e daqui a pouquinho tô de volta, mas a Cris continua, que eu tô sabendo, no Instagram, hein?

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eu tô legal, Thalita Mel, Melzinho, participação do Xande Avião, aqui na Litoral. Bora, molecote! Vai de novo, vai.

Panzeres de Portal da Barra, Ana Carolina Passoni de Itapuã, Carla Cristiano Romão, beijo! Daniela Cadrates do Alagoano, Rafael do Balneário Carapebus, Marcelo Vieira do Bairro República e o Lázaro Neto de Castelo Branco.

0: Almanac de Jacaraípe. Claro, na Litoral também tem informação.
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0: Se liga, 11:36. A Federação das Indústrias do Espírito Santo projeta um crescimento de 1,7% para a economia capixaba em 2026. A expectativa é sustentada pelo desempenho da indústria dos serviços e pelos investimentos previstos em diferentes setores produtivos aqui no estado.
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0: Segurados do INSS que realizarem pedidos de aposentadoria ou outros benefícios terão até 30 dias para concluir a validação biométrica. Quem não cumprir a exigência dentro do prazo pode ter o processo interrompido. O procedimento pode ser feito pelos canais digitais do governo federal.
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0: E reforçando uma oportunidade importante, hein? Seguem abertas as inscrições para o curso gratuito de cuidador de idosos em Vitória. São 12 vagas disponíveis e o cadastro deve ser feito presencialmente no Centro de Referência da Pessoa Idosa. Mais informações podem ser consultadas nos canais oficiais da Prefeitura.
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0: Litoral, eu tô legal. Tiaguinho desencana, fechando sequência, fechando 45 minutos de música aqui na Rádio Litoral. E a gente segue com você na nossa manhãzinha, última chamada valendo seus ingressos.
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0: Qual?
1: Bom Gosto na Litoral, 999-86-1050.
0: Já, já a gente volta.
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1: Na litoral eu tô legal no clima, na Copa do Mundo, os quebradeiras. Vamos lá, molecote, agora tem...
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1: Vamos fechar agora a manhãzinha da litoral, mas amanhã tem mais.
2: Amanhã tem mais.

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1: Vai chamar ou não?
4: Chama, molecote!
1: É claro, então chama, molecote! Dá uma boa tarde.
4: Boa tarde, Bruninho.

Tá começando a enluviar. Tá ficando nublado. Por aí, onde você tá ouvindo? Em Cachoeiro, Linhares, Colatina. Como é que tá o tempo?

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1: Todo dia, toda hora, meio-dia e 13. Boa tarde, molecote. Bruninho com você na Litoral, no horário de almoço. E aí, você tá feliz com a vitória do Brasil ontem? Foi

gol do Vini Júnior lá, o segundo foi anulado e tal, muita gente reclamando. Mas é isso, acontece. Futebol acontece de tudo. Mas e você, molecote, ficou feliz? Meu amigo Matheus Trevisani, eu acho que não ficou não, porque ontem ele ficou aqui.

0: esporte, né? Mas tem que trabalhar, se movimentar, né? Caminhar, né? É mesmo, mas sempre tô ligado em você na litoral,
1: tá,
0: viu?
1: Tá bom, mas...
0: Litoral, tô legal.
1: E como é que tá o tempo aí?
0: Tá uma chuvinha já, agora tá... Pouco abafado, tem nuvens.
1: Tem nuvens? Tem nuvens? Tá bem... Tá bem cheio de nuvens lá. É, tá, o tempo tá bem nublado. Ô, Caleb! Fala, molecote! Tá ouvindo a litoral também? Cadê?
2: Sim, sou Caleb, que falando no litoral. Tudo bom? Boa tarde.
1: Boa, molecote.
2: Boa tarde pra vocês também. Boa tarde pra quem tá ouvindo a rádio.
1: Isso aí.
2: Obrigado. Falou.
1: Valeu, Caleb, molecote. Gilmar de Colatina também tá ouvindo o Bruninho. Fala aí, meu parça.
3: Boa tarde, litoral. Boa tarde, ué. Bruninho. Bruninho, deixa eu te fazer uma pergunta. Todo dia eu curto vocês aqui na litoral. E a Nathzinha, tá pra onde?
1: Eu não sei pra onde ela tá, não.
3: Do aeroporto, matando presença, marcando presença na sua audiência aí em Vitória. Bruninho, e outra pergunta, e Matheus, será que hoje ele vai se apresentar ou não? Fala comigo, Gilmarzinho do aeroporto, marcando presença
1: ele
3: na audiência,
1: nem tinha que ter
3: mais
1: vindo
3: uma
1: hoje.
3: Vez. Tamo junto.
1: Nem tinha que ter vindo hoje, depois do papelão que ele fez de torcer contra o Brasil ontem, velho. Era pra ele nem ter brotado aqui. Cris de Vila Graúna, Bruninho, choveu um pouquinho aqui em Vila Graúna, em Cariacica, e agora tá chuviscando. O quê? Tá chuviscando, velho? Que tempo é esse?

0: Obrigado, meu amor.
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4: Fala galera, Felipe Souza na área, tô aqui na cobertura da Copa do Mundo. Já passei pela Cidade do México, por Morristown, pela Filadélfia, estou de volta a Morristown, acompanhando a seleção brasileira. A vida por aqui é uma loucura, é uma verdadeira correria, mas tudo isso vale a pena para trazer a melhor cobertura de Copa do Mundo e a melhor cobertura da seleção brasileira na principal competição de futebol do mundo. Por aqui você acompanha tudo, todos os craques, as polêmicas, as análises, tudo de melhor. E além das notícias do dia a dia, tem muito também de curiosidades de cada cantinho que eu vou passando por aqui na cobertura da Copa do Mundo, trazendo tudo para vocês.
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2: É mais uma da...

0: mais, 12:38.
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0: Quem também tá sempre ouvindo a Litoral é Berê, lá em Nossa Senhora da Penha. Eita, Berê!
3: Molecote, estrela, que tô bebê. Na Litoral, eu tô mais legal. Ô, Bruninho.
0: Oi.
3: Esse Matheus Trevisoni é muito cara de pau, né?
0: Ele é, menino.
3: Ele tem coragem de mandar áudio, né?
0: Ele tem.
3: Ele brotou hoje. Ela é sempre esse horário.
0: Sempre.
3: O seu horário ele brota. É.
0: Ele só vem
3: ele
0: do
3: é
0: horário.
3: Ele é muito ruim, ele torce contra o Brasil.
0: O que, que eu faço?
3: Bloqueia ele, Bruninho. Pelo amor de Deus. Ficaram pra ficar na...

0: Jornal, a melhor rádio de todo o Brasil. Bruninho, vou lhe contar um negócio pra você, hein? Que juiz fanfarrão. Uhum. Era pra terminar de 4-0 e acabou 4. Ficando de 3-0. Mas tá bom, eu ganhei, foi 8 litrinhos, mas uma porção de batatas fritas, mais uma porçãozinha de carne picadinha.
1: É ruim,
0: tamo junto, emestorado. Bora pro próximo desafio. Tchau, Bingo!
1: Rapaz, até que o Brasil tá rendendo alguma coisa pra você, hein?
2: Brasil!
1: Você tá doido, Marco? Boa! Tirou onda. Adson Twin, meu parceiro.
3: Boa tarde, litoral. Aqui é o Twin Taxi reportando por cá.
1: Oi.
3: Só pra lembrar ao Bruninho, ao molecote aí, e agora ele pode torcer, ele tem um time pra torcer. Tá pela seleção que o Vasco dele não chega a lugar nenhum. Só pra falar isso com o Bruninho. Valeu, molecote.
1: Ô,
3: tamo
1: Twin.
3: Junto. Valeu.
1: Ô, Twin, vou bloquear litoral. Você, Twin. Tá bloqueado aqui. Ele falar de Vasco, rapaz. O Hélio Perim, meu parceiro, lá de Cachoeira.
4: Fala comigo, Bruninho, molecote. Quem fala aqui é o Perim, de Cachoeira de Mirim. Quero mandar um alô pra galera aí do Cote do Avô do Busato, pra todo mundo aqui do Espírito Santo.
1: Beleza.
4: E bom feriado em Cachoeira, segunda-feira, que graças a Deus estamos tudo junto com a Litoral. Tô muito mais legal. Tô partindo pra Vitória amanhã.
1: Valeu, molecote. Segunda-feira tem o Jogo do Brasil, 14h, vai quebrar a gente no meio, assim. O jogo 14h vai quebrar, bicho. Mas assim, pra quem trabalha na Serra, pra quem trabalha em Guarapari, pra quem trabalha em Cachoeiro, é feriado nessas cidades, segunda-feira agora. É, moleque, você não sabia não? Dia de São Pedro, é feriado. E tem outras cidades também aí que também é feriado no dia de São Pedro. Mas pô, pra quem trabalha na Serra, quem trabalha em Cachoeiro, quem trabalha em Guarapari, se deu muito bem, meu. Vai ficar aí em casa assistindo o Jogo do Brasil. Aí que delícia, feriadão prolongado, hein? Eita, chama!
5: Chama, moleque!
1: Daqui a pouquinho eu volto!
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0: Na litoral eu tô legal, Zé Neto e Cristiano, fama de louco. Já já eu volto com mais música aqui na número 1 do Ibope. Sai daí não.
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0: telefone 5223 do Rio Marinho. Essa promoção a gente falou durante a semana inteira. Se você não participou, você deu mole. 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Vai participando aí, molecote. Vai tomando a nota. E participa no zap da Litoral, porque tem participação. Eu quero dar boa tarde pra você. Chama o Bruninho aí no 27999861050. Vou mandar abraço pra Jonathan Schmidel, lá de Jardim Campo Grande, meu parceiro. Bruninho, o Brasil ontem jogou muito, tá? Gostei do jogo. Eu até acertei o placar de ontem. Tirou onda, Jonathan. Leandra Augusto também tá me ouvindo. É de Vitória. Salve, Juberube! Cadê o Juberu?
1: Chama, molecote! Brasil! Brasil, Brasil! É Brasil, molecote! 3-0, fora o baile! E o Juberuba tá aqui, Bruninho, ligadão, no seu litorando até as 15 horas em carreira solo,
0: tá?
1: Porque nós jamais te deixamos sozinho. Ainda mais que você tá querendo ver o jogo do Japão pra ver o Sugawara.
0: É o Sugawara.
1: E aí vai ficar difícil, Bruninho,
0: cê molecote! Entende,
1: é nós, tamo junto! Né? Juberuba, hein? É nós! Na litoral eu tô legal!
0: Alô, Juberuba, esse desgramado! E Irian também tá me ouvindo? Fala aí, Irian, abraço, molecote. O Paulinho Porteiro de Felpink, Caetano de Cachoeiro, tá lá ouvindo na litoral. Antônio Imbraeli de Jacaraípe também.
2: Ouvindo.
0: Qual?
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0: Fala, Magno, lá de Colina.
4: Chama, molecote. Beleza!
0: Tudo beleza por aí?
4: Estamos aqui cortando lá os aplicativos, molecote. Ó, solzinho tá quente, mas é aquele solzinho mentiroso, hein? Porque na sombra tá frio.
0: Você queima no sol ou na sombra?
4: Tô gostando do lateral direito da seleção do Japão, hein? Você gostou. Assim gostou, hein?
0: Você gostou,
4: tem,
0: né?
4: Tem dedo aí que tá, ó. Não espera a hora de ver de entrar com tudo. Molecote! Tá de solução muito mais que legal, aquele abraço!
0: Vocês deixam muita quinta série aflorar a mente de vocês, bicho. Deixa o Sugawara lá, cara. Cada um suga aquilo que dá.

0: Mariana Fagundes!
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0: Faça muito barulho, Marvila, Dilzinho!
1: Sorriso maroto!
2: Eu gosto!
1: Lindo demais!
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0: Unidade, Linhares, Colacina, Grande Vitória, Cachoeira Mirim, Boa Tarde pro Toninho, Dani Pula Pula, Plachete, Matheus, lá em Marataíde.
1: Tá bom, tá bom, beijo. A Edivânia Furlani tá me ouvindo lá em Santa Teresa. Mandou mensagem lá no meu Instagram. É, @obruninhoandrade. Você pode seguir lá, moleque. Pode mandar mensagem por lá também. A Edivânia, Edivânia Furlani, falou que tá um friozinho gostoso lá em Santa Frieza. É, não, é Santa Teresa. É que faz frio lá, né? Ô, oh, que tempinho gostoso que deve estar. Santa Teresa, em Pedra Azul, lá na região do Caparaó, Dores do Rio Preto, Pedra Menina, que eu sei que nosso sinal chega lá, eu sei que deve estar um frio naquele canto lá, que você tá doido. Claudinha de Rio Marinho, minha danada, um beijo. Tá mandando um beijão pro amigo Rosenberg Carioca, pra Fabiana lá de Baixo Guandu. Beijão, minha linda. Cláudia Rodrigues de Barra Mares também tá me ouvindo. Sempre pra frente, isso aí, minha amiga. 999-86-1050. Oi!
2: Alô, Bruninho Molecote!
1: Ô, Molecote!
2: Tamo junto! Aqui é o Amado Rony, de Jacupemba, região de Aracruz. É isso aí. Faça uma música do Alemão do Forró pra nós aí, mano. Moreninha. Beleza? Ofereço para todas as galera aqui de Jacupemba e região, beleza? Falou, Bruninho, estamos juntos! Tá aqui o Amado Rony,
1: valeu,
2: sempre junto!
1: Valeu, Molecote!
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1: Mandar um abraço aqui pro mestre Lalinho, lá do Projeto Capoeira Escola. Ontem foi aniversário dele, 4.9, 49 anos. Mandei parabéns pra ele aqui ontem, eu espero que ele tenha ouvido. Lalinho, Molecote! É o cara lá de Cariacica. Valeu, Lalinho, gente boa. Ficou mais velho ontem. É, o cara ficou mais velho.

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5: Fala galera, Felipe Souza na área, tô aqui na cobertura da Copa do Mundo. Já passei pela Cidade do México, por Morristown, pela Filadélfia, estou de volta a Morristown acompanhando a seleção brasileira. A vida por aqui é uma loucura, é uma verdadeira correria, mas tudo isso vale a pena para trazer a melhor cobertura de Copa do Mundo e a melhor cobertura da seleção brasileira na principal competição de futebol do mundo. Por aqui você acompanha tudo, todos os craques, as polêmicas, as análises, tudo de melhor. E além das notícias do dia a dia, tem muito também de curiosidades de cada cantinho que eu vou passando por aqui na cobertura da Copa do Mundo, trazendo tudo para vocês.
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0: Vai, molecote! São 2:10, 2:10. Você tá ouvindo o Bruninho na Litoral, a número 1 do Ibope. A rádio que te dá os melhores presentes, hein? 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Dia dos Namorados. 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Rosimara de Nova Almeida, tudo bem, minha amiga?
1: Boa tarde, Rubinho.
0: Ops,
1: Bruninho.
0: Quase! Ai, que delícia!
1: Bruninho, molecote, boa tarde.
0: Oi.
1: E o Trevisani, tá entalado, tá engasgado? É. Como é que ele tá? Tá tudo bem por lá, né?
0: Tá com,
1: já pira, né? Que bom. Rosimara Ramos de Nova Almeida.
0: Tá bom. Rosimara, eu vou passar depois o WhatsApp do Matheus pra você mandar umas mensagens pra ele lá. Aí você dá uns bom dia. Marcos Gargamel de Jardim Camburi tá lá me ouvindo. Valeu, molecote! Quem mais? Stan tá ouvindo a Litoral e tá querendo ganhar a camisa da torcida Litoral. Ó, camisa da torcida Litoral e sim de comerciários. Eu tenho duas pra você torcer pelo Brasil. Manda aí a senha, torcida Litoral e boa sorte. Marinelli, lá de Coronel de Laranjeiras, tá me ouvindo. Ana Lé de Itapuã, beijo. Johnny Rocha também tá ouvindo. Valeu, Johnny! Bruninho, tô em Afonso Cláudio, manda um abraço pra Mimi Fofura e quero participar das promoções aí, tá mandado. Edna Fonseca de Castelo Branco, beijo, Edna! Ontem veio aqui, fez a festa com a turminha dela. Ronaldo Domingos, motorista de aplicativo lá de Serra Dourada 3. Wanderleia Boldrini é de Serra Dourada 2. Tem a Luana Barcelos, lá de Santa Marta. Letícia Santos, do Rio Branco e Cariacica. Neuza, da Praia de Carapebus. Beijo pra Pretinha Kister, lá de Felpink. E a Margarete Cobb, de Soteco também. David Caçaroca, em Cariacica. Heider Pérez, lá em Jardim Limoeiro. E agora, bora de música!

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1: Se liga com os principais destaques da sua quinta-feira. O Prime Video anunciou a produção de um filme biográfico sobre a cantora Marília Mendonça. A obra vai retratar a trajetória da artista desde o início da carreira até o sucesso nacional, reforçando o legado da chamada Rainha da Sofrência. O projeto ainda está em fase de produção e deve ter novos detalhes do elenco divulgados já nos próximos meses.
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1: E lá em Cariacica, um novo recurso no aplicativo de saúde permite que os moradores agendem consultas em qualquer dia do mês, sem depender de datas fixas. A ferramenta busca facilitar o acesso aos serviços da rede pública e reduzir filas, ampliando a organização do atendimento para pacientes do município.
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1: Um terremoto registrado na Venezuela foi sentido em algumas regiões do norte do Brasil. Segundo relatos de moradores, apesar da percepção dos tremores, não há registro de danos ou vítimas em território brasileiro. Autoridades seguem monitorando a situação em áreas próximas à fronteira.
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0: Tô liberando agora duas camisas da torcida litoral e Sinji comerciários pra você torcer pelo Brasil. Quem faturou foi você, Neuza Penha Carvalho, final de telefone 3005, de Praia de Carapebus.
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0: Beijo pra todo mundo, fui!
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0: Essa é a Litoral, primeiro lugar geral. E você tá bem? Uma excelente tarde de quinta-feira pra você. Eu sou o Rolliver Wanderson, com você até as 8 horas da noite. O molecote já vazou no cabinado. E lógico, conto com a sua companhia. Natizinha, estive com a Natizinha hoje de manhã. A gente gravou uma publi juntos. Minha primeira publi nessa era internética. Então, em breve vai entrar no ar amanhã ou depois. Ela deixou um beijo pra todo mundo, mas continua de férias. Então, continuo contando com a sua companhia aqui no ar e também no WhatsApp 999-86-1050 e por nossas redes sociais também, tá? 3:03, começando 45 minutos direto só de música sem comerciais aqui na Rádio Litoral FM. 45 minutos de música direto na Litoral.
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2: Vamos! Faz o L, faz o L, faz o L. Isso é DNA de GG em Salvador, Bahia. Aí, ó.

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0: Litoral, boa tarde, são 3:12.
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1: Na Litoral, eu tô legal, são 3:22. 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
2: Na Litoral, eu tô legal, que saudade, hein? Marília Mendonça, aqui na programação dos 45 minutos, direto só de música, sem comerciais. Ó, daqui a pouquinho, na volta do comercial, tem Bora Pagodear. E já já também tem seus ingressos pro show do Sorriso Maroto, hein? Dia 19 de setembro, na Praça do Papa. Seus ingressos já aqui na programação da Litoral. A senha para participar é Litoral com Sorriso Maroto. Litoral com Sorriso Maroto. Participação aqui no WhatsApp no 999-86-1050. Deixa eu achar aqui a participação do Fernando. Cadê? Fala, Fernando.
3: Boa tarde, Oliver ou Anderson.
2: E aí?
3: Aqui é Fernando de São Pedro, na Litoral. Tô mais que legal. Vamos que vamos. Partiu para mais um. Mais uma escala.
2: É,
3: de manhã foi uma, agora é a segunda escala.
2: Caraca.
3: Pras entrega, Oliver. Na Litoral, tô mais que legal. Aí. Vamos que vamos.
2: Aí trabalha, hein? Trabalha, hein? Bom trabalho, Fernando. Obrigado, cara, pela participação, tá bom? 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
9: Fala galera, Felipe Souza na área, tô aqui na cobertura da Copa do Mundo. Já passei pela Cidade do México, por Morristown, pela Filadélfia, estou de volta a Morristown, acompanhando a seleção brasileira. A vida por aqui é uma loucura, é uma verdadeira correria, mas tudo isso vale a pena para trazer a melhor cobertura de Copa do Mundo e a melhor cobertura da seleção brasileira na principal competição de futebol do mundo. Por aqui você acompanha tudo, todos os craques, as polêmicas, as análises, tudo de melhor. E além das notícias do dia a dia, tem muito também de curiosidades de cada cantinho que eu vou passando por aqui na cobertura da Copa do Mundo, trazendo tudo para vocês.
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1: Na Litoral, eu tô legal. Aquele abraço, Tainã Durães e Barramares. Deixa eu ver aqui mais quem. A Neuza, na Praia de Carapebus, beijão também. Pra Caroline Barbosa, de Ilha dos Aires, beijão. Deixa eu ver aqui a Rosimara Ramos e Nova Almeida, beijo também. Marcelo Vieira, do bairro República, aquele abraço pra você. Pra Daniela Catrats, de Alagoano, beijão também, ótima quinta.
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1: Aquele abraço e beijo pra Helene Ricarte, de Serra Dourada 2. Deixa eu ver aqui mais quem. Alexandre, em Jacaraípe. Deixa eu ver aqui. Gil Schwarzenegger, em Jardim América. E Leandro Cresce, em Sotelândia. Atenção, atenção, resultado de promoção. Ó, os ingressos pro show do Sorriso Maroto, dia 19 de setembro, na Praça do Papa. Saindo aqui para você de Itacibá. Telefone final 9927, Luciana Ricas. Mandou a senha Litoral com o Sorriso Maroto e acaba de ganhar os seus dois ingressos. Parabéns, Luciana Ricas.
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1: 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Tá fingir? São dois convites, a senha Botecão na Litoral. 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
0: Caraca, adorei a ideia. Pô, seria... seria lindo. Um capacete personalizado da Litoral ia ficar um show, hein? Valeu, Gabriel Santana. Obrigado, cara, pela participação, hein? Deixa eu ver aqui mais quem. Deixa eu ver se eu consigo colocar na tela. Consigo aqui, colocar na tela os quitutes. Dudu, vamos de bolinho de giló. Boa tarde pra todos. Forte abraço da ouvinte Dirlane. Beijão. Mano, a foto tá convidativo, não sei se eu vou gostar de um bolinho de giló, mas obrigado aí pela participação, tá bom? Dirlane, aqui no nosso WhatsApp, e beijo pra Berê também de Nossa Senhora da Penha. Ela manda beijo pro filhão dela, o Matheus, também na escuta, aqui da programação da Litoral. Só atualizar aqui, manda beijo pra Ana Carolina, de Cristóvão Colombo, já mandou aqui a senha Botecão na Litoral. Boa sorte, Ana Carolina. Deixa eu ver aqui, abração pro José Ribeiro. Alexandre, em Jacaraípe, chegou aqui sua senha. Da Letícia também, Letícia. Tá ouvindo mesmo, hein? Letícia Santos, em Rio Branco. Muito obrigado pela participação do Elton Barbosa, de Coqueiral de Taparica, também já que mandou a senha. Lorena Santos, de Olimar, beijão, Lorena. Antônio Carlos também, Natália Agostini. Vocês estão ouvindo mesmo, hein? Obrigado pela participação aqui na

0: 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Aquele abraço e beijo para Laís Freires, em Coqueiros da Panica. Abraço pro Jaelson de Oliveira, em Jesus de Nazaré. Deixa eu ver aqui mais quem. Tem a participação do Felipe Bastos, na Praia da Panica. O Fernando de São Pedro. Beijo para Flávia Cristina de Maria Ortiz. Deixa eu ver aqui mais quem. Chester Francisco, em Santa Inês. Aquele abração para você, Chester. Ah! É o da. Agora lembrei, Chester. Beijão pra Letícia Sunk, de Novo México, a sortuda. Da 70 polegadas, Leonardo Aguiar de Itapuã. E também, deixa eu ver aqui, Fernando Nobre, em Jardim Tropical, aquele abração também. 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
4: A galera que não pegou a época da Anchega, né, gente?

0: 50. Pra começar, a gente começa com Barriga, Premonição, aqui no TBT do Segue o Baile Litoral, que tá no ar.
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0: Grau, boa noite. Boa. Tudo bem com você? Você tem a voz muito linda. Ó, eu tô aqui seguindo o Cego Bale e dando faxina na casa e me requebrando, hein? Ah. Eu gostaria de mandar o Cego Bale MC Marcinho.
1: Ok, ele é

Júlia, não é isso? A Júlia tá aí no banco de trás. Ela é filha da Vandinha. Um beijo pra vocês duas, Vandinha. Obrigado pela participação, tá? Pela sua sintonia. Mandou foto do rádio sintonizado em

Aí, ó. No para-brisa traseiro do carro dela, venci minha última químio, Buzine. Então, pra você, Vandinha, nossa torcida, nossa felicidade com a sua vitória.

0: Obrigado por compartilhar com a gente essa vitória, esse momento tão importante na sua vida, tá bom, Vandinha? Deus te abençoe. Beijo, Júlia! Amanhã, 5 da tarde, tem mais Segue o Baile Litoral com DJ Jonas Brown.
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2: Fala galera, Felipe Souza na área, tô aqui na cobertura da Copa do Mundo. Já passei pela Cidade do México, por Morristown, pela Filadélfia, estou de volta a Morristown, acompanhando a seleção brasileira. A vida por aqui é uma loucura, é uma verdadeira correria, mas tudo isso vale a pena para trazer a melhor cobertura de Copa do Mundo e a melhor cobertura da seleção brasileira na principal competição de futebol do mundo. Por aqui você acompanha tudo, todos os craques, as polêmicas, as análises, tudo de melhor. E além das notícias do dia a dia, tem muito também de curiosidades de cada cantinho que eu vou passando por aqui na cobertura da Copa do Mundo, trazendo tudo para vocês.
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2: Muito bem, no ar o bate-bola Litoral. Daqui a pouquinho tem Litoral, você no comando. Que música você quer ouvir, hein? Já adianta aí o seu pedido, mensagem de áudio aqui no 999-86-1050. Já já o Litoral, você no comando. Mas agora o assunto é esporte. Direto do GE, do Globo Esporte, na tela da TV Gazeta. Hoje a participação de Luca Lanes. Boa tarde, Luca.
4: Boa tarde, Holiber. Boa tarde aos nossos ouvintes. Holiber, grande partida do Brasil ontem, hein? Gostou?
2: Rapaz, gostei. Esperava um pouquinho mais ainda, mas foi bom.
4: Bom, né? Voltando aos trilhos, o Brasil aí fez mais um placar de 3-0, dessa vez contra a Escócia. Achei uma boa partida do Brasil, como você disse, né? Dá pra apresentar mais.
2: É, eu falei isso porque a Escócia não é um adversário tão forte assim, né? Mas tá bom.
4: Exatamente. O Brasil foi bem, Vinícius Júnior foi o destaque, né? 2 gols dele, um logo no início, com uma bela roubada de bola do Rayan. Foi um cara também muito elogiado, eu alertei já sobre a necessidade de não cair necessariamente no oba-oba do Rayan, né? Nessa coisa de que o Rayan vai resolver tudo. A gente tem que tomar cuidado, porque é um jovem, a gente não pode exigir isso dele. A gente tem que exigir isso de outras pessoas, como é o caso do Vini Júnior, né? Que é um cara que foi muito cobrado por não chamar responsabilidade. E nessa Copa do Mundo, ele certamente está fazendo isso. É um dos artilheiros da competição, apenas atrás do Lionel Messi, né? Que é um caso à parte, né? Fica difícil de competir.
2: O tal do Orconcur.
4: Exatamente. E o outro gol foi do Matheus Cunha também, que apresentou um dinamismo diferente para a seleção, né? Desde que ele entrou no lugar do Igor Thiago e assumiu a titularidade, tem sido um cara que tem oferecido mais opções de jogo para o Brasil, que agora é mais rápido, é mais dinâmico, é mais veloz, e foi um grande ponto da virada de chave que a equipe teve desde o jogo contra o Marrocos até essa goleada contra a Escócia, o jogo contra o Haiti. São de seleções mais fracas? São. Mas a organização da equipe está mais evidente. Você consegue perceber quem tem que fazer o quê e não apenas vários jogadores correndo de um lado para o outro. Entende, Oliver?
2: Certo, então, você falou atrás apenas do Messi, mas e o Cristiano Ronaldo também?
4: Tá? Não, o Cristiano Ronaldo tá com 2 gols.
2: 2, né?
4: O Vini Júnior tem 4.
2: Já. Ah, tá, então me confundi então, aqui.
4: Vini mas Júnior, Ronaldo tá na frente.
2: Então, aquele 5 de Portugal, de 5-0, o Ronaldo fez só 2, né?
4: Exatamente, o Cristiano fez 2 dos gols de Portugal na vitória por 5-0. E o Brasil vai ter seus adversários definidos também hoje, Holiber. Japão, Suécia ou Holanda? Um desses três vai ser o adversário do Brasil. Resta saber quem vai terminar em terceiro no grupo F. A Tunísia já está eliminada, já vai ser a última do grupo obrigatoriamente. Enfrenta a Holanda e o Japão e a Suécia se enfrentam também todas as 20 horas da noite, né? 20 horas do relógio.
2: Sim,
4: às 8 horas da noite.
2: Mas desses três adversários aí, o Luca Lanes prefere qual? Qual que você menos teme?
4: Eu acho que a Suécia é o adversário menos difícil.
2: Menos difícil, né? Agora já não pode falar mais fraco, menos difícil.
4: Se não dá aquela zicada também, né? Tem 2 postes lá na frente, né? O Alexander Isak e o Vitor Gyökeres, eles são 2 artilheiros muito letais. Não vem numa boa fase, mas se cair a bola ali, nunca se sabe, né? Pode acabar sendo empurrada pro gol do Brasil. Mas as outras opções são a Holanda, uma seleção um pouco mais tradicional, nunca ganhou a Copa do Mundo, mas sempre chegou perto. Teve gerações que encantaram o mundo em 74,
2: Laranja 2010, Mecânica, né?
4: Exatamente, a Laranja Mecânica. Tem Memphis Depay, que joga no Corinthians. Tem Frank De Jong e outros grandes jogadores. E o Japão sempre muito organizado, né? Tirou grandes seleções recentemente nas Copas do Mundo. Fez grande jogo contra a Bélgica em 2018, antes da gente enfrentar e perder para eles. Então, é uma seleção sempre muito bem ajustada, uma seleção muito veloz, muito dinâmica, que a gente tem que tomar muito cuidado também, se for nosso adversário.
2: Próximo jogo vai ser segunda-feira, né?
4: Segunda-feira, às 2 horas da tarde.
2: Muito bem. Aguardar, então, para saber se vai ser Japão,
4: Suécia ou Holanda.
2: Definição hoje, a partir das 20 horas, então, os 3 jogos no mesmo horário.
4: Exatamente.
2: Muito bem. É isso, Luca Lani. Muito obrigado. Então, amanhã não perca, depois do Gazeta Meio-Dia, tem o GE, o Globo Esporte, na tela da TV Gazeta. A apresentação ainda por conta dela,
4: Marcela Scaramella.
2: Já que o Felipe Souza, ele tá acompanhando a seleção brasileira lá em loco, nos Estados Unidos. Obrigado, Luca Lani. Esse foi o Bate Bola Litoral e amanhã tem mais.
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0: por quê? É você quem manda agora na programação. Que músicas que você quer ouvir? É você que manda e também ele acabou de chegar. Arroba Alex Bono. Muito boa noite, Alex Bono.
1: Muito boa noite, meu amigo maravilhoso, Oliver Anderson.
0: Tudo bem, Alex Bono?
1: Tudo ótimo, meu filho. Depois de um jogão de bola de ontem, né? A gente tá nesse clima gostoso.
0: Gostou,
1: hoje,
0: gostou?
1: É, gostei. Hoje a gente amanheceu diferente.
0: Aham. Vamos ver agora.
1: Diferente mesmo, com dor nas costas.
2: Você andou fazendo?
1: Meu filho, uma coisa é fato. A gente não pode, por exemplo, comprar cama só olhando. Que tem agora esse negócio do Pilotop, sei lá o nome que dá isso daí, mais ou menos isso daí. Que, pô, tem uma maciez, uma coisa assim linda. E eu comprei uma cama que literalmente é um colchão e em cima vem um grandão. Mas, meu filho, esse negócio ele amassa numa posição, você fica de lado.
0: Nossa,
1: esse negócio
0: pobre, amassa pobre, de um pobre jeito, uma merda mesmo.
1: Que aí se você quiser mais pro cantinho, você não consegue, porque aí você já tá afundando. Uh-huh. Aí você já fica assim.
0: É muito macio, né?
1: Pelo amor de Deus. Não, e o pior é que ele não volta. E o meu, acho que deu problema, que já tem 5 anos de uso. E realmente ficou um buraco lá, meu filho.
0: No colchão.
1: Minha coluna tá doendo, nossa, cara.
0: Pobre,
1: e eu paguei
0: dizer,
1: caro nessa desgrama. E o pior que é, tá, meu filho? Que tristeza. Tá fácil, não.
0: Não é fácil ser pobre, não, gente. Não é fácil ser pobre, não.
1: Não é fácil.
0: Acostumar com coisa de rico, né?
1: Cara,
0: ó, vamos trabalhar. Alex Bono com a gente a partir de agora, então, fique à vontade, assim como a gente tá à vontade também. É, que música você quer ouvir? Nani, fala pra nós.
3: Boa noite, meus meninos lindos da Rádio Litoral.
1: Poxa.
3: Gostaria de pedir a música, já que eu tô no comando, essa tal Liberdade,
0: olha,
3: né, do Só Pra Contrariar. Porque na Litoral eu tô legal.
0: Aí sim, beijo, Nani.

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1: Aí, olha, boa noite. Eu não comando que pedir qualquer um do Legião Urbana. Valeu?
2: Ok. Sidney, Ilha dos Aires, qualquer um a Legião Urbana. Agora, missão para você, Alex Bono.
3: Vamos nessa, vamos curtir um quase sem querer. Ai, que delícia.

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1: Boa noite aos monstros maravilhosos dessa rádio que Litoral, isso? Que aí eu sim. Amo de paixão.
2: Caraca.
1: Fábio, motorista de aplicativo.
2: E aí, Fábio?
1: Quer pedir aqui a música Ainda Bem, com Xande de Pilares, olha. Homenagem à minha linda esposa Michele.
2: Olha só, pra Michele, a esposa do Fábio.
3: A pessoa ama é diferente, né? Percebeu, né? Essa é uma homenagem à minha diva, à minha amiga. Pedi autorização, era pra cantar essa música.

0: na Litoral, eu tô legal e assim a gente vai encerrando essa edição aqui do Litoral, você no comando, mas daqui a pouquinho às 20 para as 9 tem outra edição, certo?
1: E 20 para as 11.
0: Isso, são duas edições a mais, todos os dias de segunda a sexta com Alex Bono, você comandando a programação da Litoral e aí com Alex, o Alex é mais solto, né Alex?
1: Mais solto?
0: É.
1: Não, o que eu faço ali, que eu não tenho nem vergonha na minha cara, é uma pro bem, uma pequena manipulada pro bem. É tipo assim, antes do você no comando, eu boto uma trilhazinha, por exemplo, da sexta-feira, eu boto um dance.
0: Você quer dá
1: pessoa,
0: uma,
1: já, opa, essa
0: você
1: música.
0: Dá uma induzida,
1: eu
0: né?
1: Dou uma pequena induzida. No final da... Não, mas é uma pequena. Mas no final das contas, putz, a galera...
0: Funciona, filho, funciona, né?
1: O quê? O povo tá arrebentando. Porque o você no comando, o legal... É você parar pra pensar, assim, porque é um leque muito grande. Uma música, assim, que a gente não costuma ouvir, sabe? Uma música que marcou lá atrás.
0: Aproveita
1: que...
0: a oportunidade, né?
1: É, aproveita a oportunidade. Abre mesmo o leque, sabe? Putz, que é legal pra caramba. Mas, claro, umas músicas mais conhecidas,
0: é,
1: né?
0: É, que tem a ver com a Litoral também, né?
1: É. Um beijo, Rosimara Ramos.
0: Por quê?
1: Porque ela pede as músicas ali, que é um pouco difícil de achar, né, Rosimar?
0: Tá viajada, né, Rosimar?
1: É. Aí fica mais difícil.
0: Assim, não é mas... tão você no comando assim, não.
1: É, uma que já tocou na rádio, nos anos 80, 70 ou 90.
0: É isso, mas... ó. Daqui a pouquinho tem outras duas.

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0: 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Vai, meu

0: na Litoral, eu tô legal. Muito bem, abraço e beijo pra Fabi Nicole, que elogia você aqui, Alex.
1: Ah, é o quê?
0: Foi muito bem na escolha, Alex. Essa música da Legião, Quase Sem Querer, é uma das melhores.
1: Ah, é uma poesia, Legião, quando é uma poesia. Salve também, beijo pra você, Drica Santos, Nova Betânia.
0: Deixa eu ver aqui mais quem é, a participação também da Rosilene Maria de Nova Almeida, beijão.
1: E primeiro de maio, tá o Gabriel Santana.
0: Litoral, abraço aqui também pra Antônio Carlos. Só isso aqui, Antônio Carlos.
1: Salve também pra banda.
0: O Marcelo Vieira, do bairro República.
1: Jardim Tropical, é o Fábio.
0: E também Eider Pérez, em Jardim Limoeiro.
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1: Bem, a fonte interativa da Praia da Prainha em Vila Velha volta a funcionar nessa sexta-feira, dia 26. O espaço passou por melhorias, incluindo a instalação de piso emborrachado, garantindo mais segurança e conforto para o público. A atração é um dos pontos de lazer mais visitados da região.
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1: A Volkswagen anunciou que vai testar um ônibus elétrico em Vitória. É, o projeto aí faz parte de iniciativas de mobilidade sustentável e busca avaliar o desempenho do veículo em operação urbana. A proposta pode abrir caminho para futuras soluções de transporte mais limpa na capital capixaba.
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1: O trânsito na rua Castelo Branco, em Vila Velha, ali na Praia da Costa, deve ser totalmente liberado aí já nesse mês de julho. É, a via passou aí por interdições estruturais e segue em fase final de ajustes. A liberação deve aí melhorar a circulação de veículos na região e reduzir pontos de congestionamento.
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1: Na Litoral, eu tô legal, 6 horas e 39 minutos. 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
1: Dela Cruz na Litoral, você manda no WhatsApp.
2: 99986. Ah, cara, tá muito fácil isso, vai. 10,50.
1: Então é isso.
2: Manda aí daqui a... Como te pegar, Rolly Peruano?
1: Não pega.
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1: Ah, canção rei! Isso aqui tem que ter sentimento.

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3: 7 horas em ponto, você sabe, né? Na Litoral, eu tô legal. Começando 60 minutos direto. Só de música sem comerciais. 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Arroba.

0: Bernadette, vem cá. Ela tá esperando você sair do ar só pra pegar mais um abraço. Você tem noção disso? Vem cá, Bernadette. Fala aqui com a turma. Como é que você tá, meu amor?
1: Bernadette.
0: Ela é tímida.
1: Tímida?
0: Ela é tímida, com 40 anos ouvindo a Litoral. Tá brincando. Mas é isso.
1: No ar é tímida, né? Fora
0: é
1: do ar.
0: Eu queria só saber qual é o sentimento de um abraço rólico que eu nunca tive. O que que a pessoa sente? Vem cá. O que que é diferencial? Não, porque hoje já veio a terceira pessoa que quer esse abraço. Fala.
2: O abraço dele, maravilhoso.
0: Mas o que que tem de diferente de um abraço normal?
1: Não tem nada, Alex.
0: É uma pegada,
1: é
0: um peso.
2: É pegada.
0: Ah, é?
1: Alex,
0: será que vai no ossinho certo, que dá um aconchego? Eu não sei, cara. Tenta observar, mas não rolou ainda.
1: A gente tá no ar, Alex.
0: Não rolou ainda. Mas é, meu filho. Oliver Anderson é o cara do abraço mais famoso. As pessoas, meu filho, as pessoas, eu acho que querem ganhar prêmio, por exemplo, Dela Cruz. Que eu não vou ouvir Dela Cruz. Não, eu quero ganhar pra ir pegar o abraço.
1: Mas tem ingresso do show Dela Cruz também,
0: cara. Exatamente.
1: Aqui.
0: Uma loucura, cara.
1: Manda aí a senha.
0: O que acontece?
1: Dela Cruz na Litoral. Você manda aqui no WhatsApp. 999-86-1050.
0: Muito bem. Você tá tímido?
1: Eu.
0: Você ficou tímido?
1: Eu tô. Eu sou tímido.
0: É, meu filho.
1: Pode começar?
0: Não. Tô pensando agora em um quadro pra casar vocês.
1: Tá, começou.

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0: E aí, MC Guimê?
1: Turma do pagode.
2: Turma do pagode, MC Guimê.
0: Vai segurando.
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1: E o bom pagode começa desse jeito assim, ó. Quem conhece essa aqui, ó?

0: 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Vamos passar aqui no nosso WhatsApp. Ele mandou essa mensagem aqui mais cedo hoje, Alex Bono. Ah. Será que está na escuta ainda, Fábio?
1: Boa tarde, Hollywood, meu amigo, meu parceiro.
0: E aí?
1: O locutor mais querido do Brasil. Aí, vamos aí. Que vamos! E no litoral eu tô mais que legal. Manda Lucas Benchilote, marido Aisley Lucas. Que Deus abençoe vocês, toda a Rádio Litoral.
0: Amém.
1: E a todos os ouvintes. Quintou, hein? Joguinho da seleção ontem.
0: Sim.
1: E agora só segunda-feira, hein? Vamos que vamos. Vamos, Brasil!
0: Valeu, obrigado, Fábio, pela participação em direto de Jardim Tropical na Serra.
2: Segunda-feira vai ser o dia que a galera vai sair pro almoço e não volta mais.
0: E o jogo vai ser 14h, né?
2: Ai, é 14h. Aí eu te pergunto, eu que chego às 6.
0: Ah. Que? Calma, a gente vai estar aqui pra receber você, Alex Bond.
2: É,
0: com vai todo amor e carinho. Não,
2: com amor, carinho e um negócio de glicose.
0: Um chope, né?
2: Não, um negocinho de glicose.
0: Credo. Aqui, ó, já que falando do jogo, a gente divulgou no nosso Instagram, agora há pouco, há menos de uma hora, o resultado do bolão, né? Do Brasil e Escócia. Então,
2: e
0: todo mundo que acertou o placar 3-0 entrou no sorteio. E aí, pra concorrer à camisa oficial do Brasil e também o kit churrasco com o fardo de cerveja.
2: O resultado é quando?
0: Hoje. Nos stories. Acabou de sair.
2: Ah, saiu o resultado?
0: Saiu o resultado hoje nos stories, lá no Instagram, @litoralfm. Pra quem não

0: saiu para @Ariadna2013. @Ariadna2013, Ariadna Sepulcro.
1: Poderia ter dado para alguém mais atual.
0: Por quê?
1: Ah, a Ariadna tá em 2013 ainda.
0: Piada. É o Instagram dela,
1: pô. Piada pra ser nossa, desculpa. exatamente, eu sei, foi péssimo.
0: Muito bem, parabéns pra Ariadna 2013.
1: Dá pra Ariadna 2026.
0: Foi ela que ganhou a camisa oficial do Brasil. Cara, deixa eu abrir o Instagram dela aqui. Eu acho que eu conheço a Ariadna, deixa eu ver se é a mesma.
1: Ih, marmelada.
0: Cara... Agora não, acho nela não.
1: Ih, tá disfarçando.
0: Não sei.
1: Tá disfarçando.
0: A foto tá. Talvez seja, mas o sobrenome é o mesmo.
1: Talvez.
0: Não, que a foto não é a
1: mesma.
0: Tu
1: conheço pra não conheço pra talvez. Marmelada,
0: cancela. A foto eu não conheço,
1: Cancela. Quem vai ganhar vai ser meu primo.
0: Então, parabéns e muito obrigado a todo mundo que participou. Deve entrar no ar. Outro bolão, só tô esperando saber com quem o Brasil vai jogar, né? Vamos saber hoje ainda.
1: Hoje? Qual vai ser o jogo da madruga?
0: Não, a partir das 8.
1: Ah, o jogo das 8.
0: Mas daqui a pouquinho.
1: Vou lá pegar a minha antena.
0: São 3 jogos.
1: Para ver sem delay.
0: São 3 jogos, 3 adversários possíveis.
2: Boa noite, Alex Bono. Boa noite, Roger.
0: Boa.
2: Falando do celular do esposo, porque Manu se apropriou do meu telefone, né? Então, não poderia deixar de dar boa noite para vocês.
0: Obrigado. Beijo para vocês aí em Laranja da Terra. Essa foi a Ana Paula. Aqui também a participação do Cláudio Gomes.
3: Boa noite, Holliber. E boa noite, o Alex Bono.
1: Fala, Cláudio.
3: Eu tô aqui na Atlântica, aqui em Barra Mares. É Cláudio Gomes do Santo de Barra Mares.
0: Certo.
3: Minha filha é apaixonada por Holliber, tá? Daqui a pouco ela tá chegando aqui. Eu vou tirar uma foto com ela nesse instante e mandar pra vocês aí.
0: Então tá bom.
3: Eu tô aqui no bar do Ligeirinho. É Ligeirinho.
0: Ó, Ligeirinho.
3: Aqui da Atlântica aqui. Se quiser vir jogar uma sinuca, tomar uma cerveja, é top, comer aquele tira-gosto daquele jeito, velho. Aqui, ó. Vem pra cá, vem.
0: É aquele raizão. Sinuca, tira-gosto, cerveja. Valeu, Cláudio. Obrigado, cara, pela participação, hein?
1: Bom lugar pra ver um jogo. Apaixonada. E quem não é?
0: Ah, qual é?
1: E quem não é? Vai entrar pro hall das 20 bilhões de mulheres. E alguns homens. Um beijo.
4: O sonho que vai ficar na sua mente aí, ó.
5: Bora, Demi Boy. Bota a paixão.

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1: Muito bem, Alex Bono, bom trabalho pra você ainda.
2: Muito obrigado, meu amigo.
1: Bom, abraço aqui pro Sérgio Gonçalves de Portugal.
2: Adoro o Sérgio.
1: Tá na escuta lá.
2: Botou a gente camisa do Brasil amarelinha que eu queria ter.
1: Deixa eu ver aqui. Olha, não tinha visto essa foto.
2: É, olha lá.
1: Não tinha visto.
2: Ficamos bem de amarelinha, hein?
1: Rapaz, uma foto que ele mandou ontem.
2: É.
1: Na de ontem eu não tinha visto, não. Muito bem, é isso. Alex Bono, bom trabalho, parceiro.
2: Muito obrigado. E se inspire aí, dê uma camisa pra você e pra mim de presente.
1: Rapaz, amarela eu tenho, mas é uma camisa da Litoral da Copa de 2000. Não lembro, mas é uma camisa.
2: Pelo menos é de 2000.
1: É, mesmo.
2: Não é de 1900.
1: Do século passado. Né? Quando eu entrei aqui. É isso, gente. Fica com Deus. Obrigado pela companhia. Obrigado pelo seu tempo. E amanhã, sexta-feira, eu tô de volta, se Deus quiser, às 3 da tarde, aqui na Rádio Litoral.

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1: Eu tô aqui contigo por aqui, Alex Bond.
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gostosinha essa música. Ai, Deus, que delícia. Vamos lá pros abraços. Cachoeira também, Mirim, fala Caetano, Flechal, Zéria, beijo, Dica, também o Sérgio em Portugal, ouvindo aí vários países, vai percorrendo os países da Europa, né, Sérgio, demais.

0: aqui na Litoral. Tiaguinho, amor eterno, preciso te amar.
1: Tardezinha.
0: Nossa, é a tardezinha. Vamos nesse clima gostosinho de...
2: Brasil!
0: Brasil! Segunda-feira, a galera saindo mais cedo do trabalho. Vai almoçar e não vai voltar. Já combinou isso com o chefe? É importante, é importante. Quer dizer, é melhor combinar isso na sexta-feira, porque se combinar talvez até amanhã, é capaz de, na sexta-feira, o chefe chegar com uma televisãozinha, né? Aquelas pequenininhas mesmo, tá aqui, ó. Pra todo mundo assistir, não precisa folgar, fiquem tranquilos. Pode acontecer, vai na dica, vai na dica. Vamos seguir com a nossa querida turma no 27 99986 1050. Começando com quem? Criancinhas. Vai. Nossa, que surdo. Quem que vai falar agora? Fala, Zéria!
3: Boa noite, Alex Bom. Alex Bom, meu pai tá fazendo 81 anos hoje.
0: Parabéns!
3: Chegou no bairro
0: Celixal.
3: Manda um abraço aí pra ele, tá uma galera aqui reunida pra gente cantar parabéns pra ele. Tá bom? Manda um abraço pra ele. Obrigada, Alex. O Zéria do Celixal.
0: Fazendo festa, Zéria. Vai, ó, pro paizão. Que demais. É o Bolivar, é isso? Parabéns! Parabéns! Felicidades, obrigado por estar curtindo aí o som da Litoral, viu? Felicidades mil, muitos anos de vida, muita saúde. É legal ter uma família tão gostosinha assim. É uma benção, né, seu Bolivar? Tá certo. Parabéns pro senhor e boa festa pra vocês. Como muito bolo por mim.
4: Olá, boa noite.
5: Quem
4: fala aqui é Duda Mel, diretamente de Cachimbo.
0: Fala, Duda.
4: Daniele, Cauã, Laida Vitória.
0: Ah.
4: E boa noite pra... Vem pra puta e pra chete.
0: Tá cansada, mulher?
6: Obrigado pela companhia.
4: E uma noite pra Maia.
0: Dia de muito trabalho, né? Tá bom. Crisinha, Vila Graúna, beijo pra você também, Crisinha.
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0: Que isso, esse é o nosso ouvinte, um dos mais criativos, que manda vinheta todo dia. Pô, Livino. Tá aí, ó, a galera chegando, não para de chegar, mas eu já falei demais. Já falei demais. Vamos tocar música, apesar de que o que a gente tá ouvindo agora em crianças é música. É isso que eu uso para não levar esporro. Passou da hora, tem que tocar música. Mas já tô tocando, tenho nem vergonha de fazer. Mas funciona, funciona. Participa aí, você no comando tá vindo daqui a pouquinho. 27 99986 1050. Por aqui Alex Boni, agora Léo.

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0: Brasil! Boa! Fechando 45 minutos de muita música aqui na Litoral. Tá vindo aí mais uma edição do Você no Comando, do jeito que a gente gosta. Você espera aí que a gente já volta com seu pedido musical. 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
9: Ai, ai, ai, ai, ai. Tô aqui só observando, até esqueci do negócio aqui, né, Cresci? Tô só observando cada pedido maravilhoso. Vocês estão demais, mas demais da conta. Vamos começar aqui sem parar, mas antes da boa noite pra nossa audiência Kids. Manuzinha!
10: Boa noite, Telexbox!
9: Aí sim!
10: Agora já parei de jogar, agora já consigo mandar mensagem.
9: É, te jogando? Olha lá, Manuzinha, Manuzinha! Vai tá certo, é legal, legal. Minha época de jogar, depois pergunto pra sua mãe, era muito legal. Era um Mario, Mario World, nossa, muito bacana. Hoje eu não sei como é que tá os joguinhos, mas se pudesse comprar um Nintendo de novo, hein? Nosso Deus! Hoje começo com o meu amigo David, fala aí.
11: Pra gente aqui, ó, The Police, beleza? Vamos junto, misturado por aqui, na Litoral. Tá na Litoral, tá mais que legal. Tchau, tchau.
9: Começando com uma clássica, falei que o negócio tá bom aqui hoje. Apete seu som, tá? Tem 20 pras 11 também, mais uma edição do Você no Comando, se não der tempo de ser atendido agora. É, Litoral.

0: Police, Every Breath You Take. Mais uma clássica de uma clássica. Vamos para outra com um pedido gringo. Fala, meu amigo Sérgio.
1: Boa noite, Alex Bono.
0: Boa.
1: Meu parça. E já que eu estou no comando,
0: manda.
1: Quero ouvir e dedicar esta música à minha esposa Sheila e a vocês todos. Michael Jackson,
0: uhul.
1: They Don't Care About Us. Um abraço e na litoral estamos todos super mais que legal. Fui.

0: Michael Jackson, They Really Care About Us. Clássica, clássica zona. Uma versão diferenciada. Boa, boa. Agora quem vai escolher aqui na Litoral, você no comando, é o Caetano.
1: Boa noite, Alex. Boa. Hoje, gostaria de ouvir nessa quinta-feira aí, pra esquentar esse frio gostosinho.
0: Vamos esquentar.
1: Tempinho tá propício hoje.
0: Adoro.
1: Pra registrar aquele CPFão, do Vitor Casulo. Manda aí um euro desse hoje aí, beleza? Pode, a sua escolha.
0: Eu adoro
1: aqui na
0: você,
1: Litoral,
0: maravilha.
1: Eu tô legal.
0: Caetano, você sabe deixar o apresentador feliz aqui. Caetano é sensacional. Vamos lá, então, atender o pedido dele. Vai. Olê.

0: Porque ganhou na Mega Sena, certo?
1: Brasil!
0: Muito bem, quer pedir mais Eurodance? Fica à vontade, 20 para as 11 tem mais uma edição. Bom, seguinte, agora não dá mais tempo, tem que botar a voz do Brasil, mandar beijo aqui, Adriana Santos participando, Oséria também, a Oséria foi pedir música só, não, pediu, mandou alô. Vou colocar, no, eu já botei o áudio dela, né? Eu tô ficando maluco, cara, pelo amor de Deus, beijo pro seu Oséria. Quem mais?
2: Isso vai acontecer.
0: Cadê? Eu botar aqui, isso vai acontecer, da onde? Sangue de Jesus tem poder. É um fantasma que entrou aqui. Getrudes, beijo pra você. Boa noite, Alex. Amo. Na Litoral tá mais que legal. Beijo, lindona. Boa noite também aqui. Ana Paula já pediu aqui pro próximo Você no Comando. Arrasou. Chile Marcos mandou uma fotinha de eu fazendo uma ação no verão. Rapaz do céu, esse bigodinho aqui, feio pra dedéu, né? A gente tem umas fases na vida meio louca. Não faço mais esse bigode não, hein, Chile? Tamo junto. Obrigado, sua linda. Márcio Gleick também aqui com a gente. É a turma que vai chegando. E é isso. 20 pras 11 horas, mais uma edição do Você no Comando, fechou? Então é isso. Tô indo agora pra Voz do Brasil, volto depois. Enquanto isso, me segue lá. O Instagram é o @alexbono. Tem conteúdo de bastidor, de rádio e televisão. Acho que você vai curtir. Dá uma chegada lá pra ter entretenimento que não seja a Voz do Brasil.

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6: 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As notícias do governo federal que movimentaram o país no dia de hoje.
7: Boa noite.
8: Boa noite para você que nos acompanha em todo o país.
7: Quinta-feira, 25 de junho de 2026.
8: Vamos ao destaque do dia: soberania no campo.
7: O governo do Brasil anuncia a retomada das obras da unidade de fertilizantes nitrogenados 3, na cidade de Três Lagoas, em Mato Grosso do Sul.
8: Serão investidos mais de 5 bilhões de reais com o apoio do novo PAC. E a nova fábrica terá capacidade de produzir 16% da demanda nacional por ureia.
7: Presidente Lula destaca que a produção de fertilizantes garante a blindagem do país em relação à subida de preços internacionais.
9: Preços absurdos de fertilizante que poderiam ser produzidos no Brasil, que aumenta a cada guerra que alguém quer dar no outro lá fora, e o pobre brasileiro paga o preço dessa guerra.
8: E ainda em Mato Grosso do Sul, o presidente entrega a titulação de terras para 1.390 famílias assentadas da reforma agrária.
7: Elas produzem leite, grãos, frutas e hortaliças e criam pequenos animais.
8: Com a titulação, produtores poderão acessar políticas públicas de crédito e assistência rural.
7: E você vai ouvir também oportunidades de negócios para empresários brasileiros.
8: Com a entrada em vigor de novas tarifas na União Europeia por causa do acordo com o Mercosul, o governo do Brasil quer